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2: 6 horas e 21 minutos.

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2: 6:27.
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0: lágrima. 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
1: Existe alguém torcendo por você, meu irmão. E é por isso que você pode sorrir. Então sorria.

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2: Oi, povo de Deus, oi meu irmão, olá minha irmã, eu tô chegando, cheguei no clima da sua quinta-feira, 24 de setembro de 2026, segura, povo santo, programa Sertanejo Gospel está no ar, é muito bom estar de volta com você, até aqui você esteve nessa boa e agradável companhia, e é claro, eu conto a partir de agora com a sua audiência, pelo site, aplicativo Alexa, em qualquer lugar do país e do mundo, acompanhando mais um chonado e meio, o nosso programa Sertanejo Gospel, pelo site, aplicativo, tá na Alexa, que a graça e a paz nosso Senhor vem estar em sua vida, inundando todo o seu ser, em nome de Jesus. Daqui a pouco tem homenagem a você que tá soprando velinhas hoje. Para começar bem o programa, vamos meditar na palavra de Deus? Porque assim diz o Senhor Deus de Israel, a farinha da tua panela não se acabará, e o azeite da tua botija não faltará até o dia em que o Senhor fizer chover sobre a terra. 1 Reis 17:14. Meu irmão, minha irmã, essa história nos ensina que a provisão divina não precede a fé, mas ele liberada por meio dela. O milagre começa quando confiamos plenamente no que Deus diz, independentemente das circunstâncias. A viúva de Sarepta nos mostra que a verdadeira fé não está na quantidade de recursos disponíveis, mas na certeza de que Deus é fiel para sustentar, prover e cumprir suas promessas dia após dia. Você concorda comigo? Então diga amém! Eu sou Israel Ferreira, esse é o Sertanejo Gospel, edição de quinta, 24 de setembro, que começa com Elias e Lidiane. Elias e os profetas.

0: Zé Márcio e Cristiano, deixe que falem. Renner Agnus Dei. Que versão maravilhosa para começar bem essa quinta-feira com a sua boa e bebida audiência, acompanhando pelas ondas do rádio, pelo site, no aplicativo e também na Alexa. Ótima quinta-feira. Intervalo, eu volto com, claro, cantando parabéns para você.
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0: Já voltei, foi rapidinho e aqui tem a Decir Dilma, eu vou vencer.

0: Nesse clima bom de quinta-feira, seguimos por aqui louvando e exaltando nosso Deus. Você ouviu louvor com Joaquim Coraci, o Deus que eu sirvo. Filho Pródigo com Irmãos Garcia. E essa letra, hein? Olha, maravilhosa. Como nos inspira. E você tá por onde acompanhando o programa? Tá no trabalho, tá com a família, tá de férias? Uma quinta-feira com tudo de bom pra você. Já eu volto com Antônio Coelho e Beto Goiano aqui no nosso Chonado e Meio.
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12: 7:35.
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0: Eu falei, foi rapidinho e aqui seguimos juntos. Gratidão pela sua audiência aqui em nosso Sertanejo Gospel, que abre espaço para cantar agora. Parabéns para você nessa data querida, muitas felicidades, muitos e muitos anos de vida, que o Senhor te abençoe, te dê santidade, muitos anos de vida, muitas felicidades. Parabéns, meu irmão, parabéns, minha irmã. Hoje é o Dia Nacional do Mototaxista. Mototaxista sem correria, tá? Hoje é feriado em Cuité, na Paraíba, e Jaicós, no Piauí. Aniversário também das cidades de Urepês e Santa Mercedes, lá em São Paulo. Também aniversário hoje é de Cachoeira Alta e Córrego do Ouro, em Goiás, Catanhede e São Domingos do Maranhão, no Maranhão, Tramandaí, no Rio Grande do Sul, e também aniversariando hoje São José de Piranhas, na Paraíba. E já que é o seu aniversário hoje, tem Abraão e Jane, Contagem Regressiva.

0: Essa é pra você ouvir e louvar aqui nosso programa Parceiro Fiel com José e Sônia. Passou por aqui Antônio Coelho e Beto Goiano, o Mar da Vida. Que satisfação saber que você tá aí do outro lado do rádio, ligado com a gente no seu táxi, motorista de aplicativo, no seu caminhão de entrega, tá aí na sua carreta, cortando as rodovias do Brasil. Deus abençoe e te guarde, viu? Intervalo, eu volto com o bloco final de hoje.
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0: 7:50.
1: Facão, rapaz, essa noite eu não dormi de jeito nenhum, só.
2: Ué, eu tô vendo mesmo, seus olhos tá meio inchado. Por que tu não dormiu, homem?
1: Rapaz, eu não sei da onde que saiu um rato comodão, rapaz, do tamanho de um gato. Começou a andar em cima da cabeceira da cama assim, a mulher gritou com aquele negócio. Aí ela começou a gritar, paciência, mata então, ai. E você sabe que eu tenho medo de rato, né? E eu falei, eu não vou matar não. Ela mata, e começou a gritar, e eu peguei o rodo e subi em cima da cadeira. E o rato começou a subir também, eu subi em cima da mesa. E ela mata. E nós morava num apartamento embaixo, tinha uns vizinhos em cima, sabe? Aí os vizinhos começaram a escutar aquele barulheiro, pá, e mata. Aí a vizinha falou assim, nossa, meu bem, acorda. Ó, o vizinho lá embaixo tá querendo matar a mulher dele. E a minha mulher, mata então, eu, pá. Aí a vizinha falou assim, liga pra polícia. Aí o marido dela pegou e ligou pra polícia, a polícia chegou lá e bateu na porta. E minha esposa pegou e mata então. A polícia bateu, arrombou a porta e chegou lá, não é querendo matar um rato.

0: 7:52.
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2: Sua amizade é muito bem-vinda. Que bom também saber que você tá no meu Instagram, viu? @ Israel Ferreira Locutor. Anderson Silva, eu sou o Barrabás.

0: fechar bem, muito bem a edição de hoje, nosso programa com Raquel e Lindomar. Ele vai operar, fechando bem e muito bem o nosso Sertanejo Gospel. Obrigado a sua audiência, a sua companhia. Na sequência, mais um programa maravilhoso que vai te abençoar, tá bom? Deus abençoe e te guarde. Ótima quinta e até amanhã na graça e na paz do nosso Deus. Tchau.
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2: 8 horas e 1 minuto.

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2: 8 horas e 16 minutos.

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2: 8:23.
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5: Muito bem, sejam todos bem-vindos à nossa edição. Com muito prazer, nós estamos levando até você o nosso Encontro Gospel a partir de agora, compartilhando as grandes vozes, levando uma quinta-feira abençoada, hoje data de 24 de setembro. Neste mês, então, que celebramos grandes fatos, grandes momentos, grandes histórias, nós estamos contigo, então, para levar uma programação abençoada, né? Estamos chegando em mais uma quinta. A gente quer falar sobre aquilo que colocamos dentro de nós e que tem influência naquilo que colocamos para fora. Nós passamos muito tempo escolhendo aquilo que vamos comer, aquilo que vamos vestir, aquilo que vamos assistir. Mas será que prestamos a mesma atenção ao que estamos colocando dentro da nossa mente e do nosso coração? As conversas que ouvimos, as palavras que repetimos, os pensamentos que cultivamos também nos influenciam. E é dessa forma que a gente quer pensar hoje, quer refletir contigo, quer compartilhar essa programação. Sejam todos bem-vindos ao Encontro Gospel, a nossa quinta-feira, a esse momento grandioso por aqui. E canção é o que abre a nossa programação. Vamos ouvir Você Não Vai Parar Agora, Raíssa e Ravel.

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1: Aqui, gente, teve voz, teve Melk Vilar cantando Saudades. Vale a pena fazer uma pequena limpeza de vez em quando, né? Nem tudo merece espaço dentro de nós. Nosso pensamento, já voltaremos com canções.
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2: 8 horas e 42 minutos.
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0: Olá, hoje é quinta-feira e você confere as primeiras informações do dia. A quantidade de trabalhadores brasileiros que atuam por conta própria e que contam com CNPJ para exercício das atividades subiu de 15% para 27,1% em 13 anos, de 2012 a 2025. O resultado representa o maior patamar da série histórica. Os dados fazem parte da Pesquisa Nacional por Amostra de Domicílios Contínua, divulgada pelo IBGE. O estudo é feito desde 2012, mas não ocorreu em 2020 e 2021, devido à pandemia de Covid-19. Voltamos em instantes com mais um bloco de notícias. 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
1: 8:43.
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0: Volta com mais informações da sua rádio. O ministro do STF, Cristiano Zanin, negou um pedido do senador Alessandro Vieira para obrigar o Senado a dar andamento à criação de uma CPI sobre o Banco Master. A decisão é provisória. Zanin afirmou que neste momento não há elementos suficientes para comprovar que o presidente do Senado, Davi Alcolumbre, tenha cometido uma omissão ilegal ao não dar andamento ao requerimento. Zanin frisou na decisão que a negativa ocorreu por hora. A próxima etapa será ouvir a presidência do Senado. Alcolumbre deverá prestar informações sobre o andamento dado ao requerimento e sobre os demais pedidos relacionados ao caso. Depois disso, Zanin poderá reavaliar a questão. Voltamos em instantes com mais um bloco de notícias.
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6: E a nossa quinta está de volta, estamos contigo. Vamos seguindo? Se alimentamos constantemente a reclamação, tudo começa a parecer motivo para reclamar. Se alimentamos gratidão, começamos a perceber coisas que antes passavam despercebidas. Aquilo que cultivamos cresce dentro de nós. Amor verdadeiro, eu te exalto. É Jesus, por aqui, né? Bruna Oli, com Juliano Som.

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1: Música pra você, tempo com Luciano Camargo. E teve maravilhosa graça com Camille Santos, Wesley Santos e Rebeca Carvalho. Já já a gente volta, que hoje possamos escolher melhor tudo aquilo que permitimos permanecer dentro do nosso coração, ok? Voltamos já com a palavra.
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9: De volta com mais informações da sua rádio. Larissa Brito, uma jovem modelo brasileira de 25 anos, foi encontrada morta na França. Seu corpo estava dentro de um baú no porta-malas no carro de seu ex-namorado, Mathieu, um argelino de 29 anos. A descoberta ocorreu durante uma blitz policial. Larissa havia se mudado de São Paulo para a França há alguns anos. Mathieu foi preso em flagrante quando não conseguiu explicar a presença do corpo no carro durante a abordagem policial. O caso segue sendo investigado e a família da jovem pede esforços para repatriar o corpo ao Brasil. Voltamos em instantes com o último bloco de notícias.
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1: Existe uma passagem bíblica muito conhecida que fala sobre o coração como fonte daquilo que expressamos. Jesus ensinou que a boca fala do que está cheio o coração. Já ouviu essa expressão? Isso nos faz pensar. Quando estamos sempre reclamando, talvez seja a hora de olhar para dentro. Quando somos rápidos para julgar e exista algo precisando ser tratado em nós. Quando conseguimos agradecer, mesmo naqueles dias difíceis, percebemos que existe uma esperança sendo cultivada. Isso não significa fingir que os problemas não existem, não, nada disso. Significa não permitir que os problemas ocupem todos os espaços dentro de nós. Alimente seu coração com aquilo que fortalece. A palavra de Deus, a gratidão, boas conversas, pessoas que edificam, pensamentos que conduzem à esperança. Provérbios 4, versículo 23. Sobre tudo o que se deve guardar, guarda o teu coração, porque dele procedem as fontes da vida. Vamos com Eliseu Alves cantando João 17.

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1: Pra fechar, gente, teve Kleber Lucas com Manassés. Que Deus nos ajude a escolher aquilo que merece permanecer dentro de nós. Vamos continuar já já com mais canções.
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0: com as últimas informações da sua rádio. O presidente Luiz Inácio Lula da Silva e o senador Flávio Bolsonaro seguem tecnicamente empatados em um eventual segundo turno da eleição presidencial, mas o Lula passou a ter uma pequena vantagem numérica, segundo a pesquisa Atlas, divulgada nesta semana. Lula registra 47,7% das intenções de voto, enquanto Flávio Bolsonaro tem 47,4%. Essas são as últimas informações da sua rádio. Carolina Castro, direto da redação. 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
4: 9:15.
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5: E é mais canção que nós vamos trazendo nesse bloco que abre, nesse último bloco da programação. Vem, Júlia Vitória e Gabriel Guedes cantando Esperança.
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0: 10 horas em ponto.
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2: 10 horas e 13 minutos.

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1: 10 horas e 33 minutos.
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0: 10:46.
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0: 11 horas, em ponto.
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2: Porque está escrito e acontecerá nos últimos dias, diz o Senhor, que derramarei do meu espírito sobre toda a carne. Vossos filhos e vossas filhas profetizarão. Vossos velhos sonharão. E vossos jovens terão visões. Até sobre os meus servos e sobre as minhas servas, derramarei do meu espírito naqueles dias.

0: a tua mão, venha derramar os seus filhos.
1: Olá, meus amigos e minhas amigas. Aceita a paz do Senhor Jesus. Quem tem o prazer de cumprimentar todos, seu irmão em Cristo, pastor Gilson Sardinha. Esse é o seu programa Missão de Jesus, que foi criado para ajudar você, meu amigo e minha amiga, independentemente da sua religião. Nós amamos a todos vocês, e por isso que nós estamos no ar há mais de 15 anos e transmitindo para várias emissoras do Brasil, né? Em amor a você, em amor à mudança da sua vida. A Bíblia diz, meu amigo e minha amiga, quem sabe fazer o bem e não o faz, comete pecado. Então a igreja, a missão de Jesus, é o evangelismo de libertação, é o evangelismo de ganhar alma para o reino dos céus. De repente eu estou falando com pessoas que precisam ouvir uma voz, uma palavra dessa. Estou falando com pessoas que precisam ouvir, porque a Bíblia diz, meu amigo e minha amiga, que a fé vem pelo ouvir, e ouvir a palavra de Deus. De repente estou falando com pessoas que está falando, não aguento mais, não suporto mais. De repente estou falando com pessoas que está desenganado de tudo, por todo e por tudo. Não sabe mais o que fazer. Mas eu declaro para você, meu amigo e minha amiga, que há uma solução para os seus problemas. A Bíblia diz que tudo é possível aos que crêem. Por isso que esse programa está aqui há 15 anos, para levar a você uma mudança de vida. A Igreja Missão de Jesus, ela não fez e não faz acepção de pessoas. Por isso que eu estou aqui para te convocar. Eu não estou aqui interesse a nada a não ser te ajudar. Aí vê você, devido às lutas que você está passando, você não entende. Às vezes você não está entendendo, não está compreendendo o que eu quero dizer para você. Você tem batido em várias portas, mas as portas estão fechadas. Você não encontrou ninguém que ajudasse você a sair desse atormento, desta amargura, desse sofrimento, desse momento difícil que você está passando. Então, meu amigo e minha amiga, Deus me coloca agora na sua vida para te ajudar, independentemente da sua religião. Eu não estou aqui, meu amigo, em vão. É Deus que colocou para você ouvir esta palavra. Não importa também a distância que você está me ouvindo. Porque esse programa da Igreja Missão de Jesus, nós temos transmitindo agora em várias emissoras. Em prol de quê, pastor? Em prol de ver a sua felicidade. Em prol de ver você mudar de vida, meu amigo, minha amiga. É por isso que nós estamos aqui. Nós estamos agora, várias emissoras conectadas conosco. Nós estamos aqui ao vivo, diretamente aqui da Rádio Betel FM, TV Betel, ao povo de Aparecida de Goiânia, do estado de Goiás. Está agora nos assistindo, nos ouvindo agora através do seu rádio, aplicativos. Também você que está agora ligadinho lá na Bahia, na Rádio Rosa de Saron, em Alagoinhas, na Bahia. Também Rosa de Saron em Salvador. Tem pessoas ligadinho lá, já enviando o seu pedido de oração para o nosso querido pastor Rogério enviar para nós. Também Rosa de Saron lá na cidade, ou seja, em Aracaju, Sergipe, Aracaju, a capital. Né? Que Deus abençoe a todos vocês.
2: Bom também, dia!
1: Muito bom dia para todos vocês. Também a Rádio Missão de Jesus na cidade de Aramari, ou seja, Araci, melhor dizendo. Que Deus abençoe a todos vocês aí da cidade de Araci. Rádio Água da Vida na cidade de Água Fria. Rádio Aramari, Rádio Araci. Que Deus abençoe e um forte bom dia para você na paz do Senhor Jesus.
2: Bom dia!
1: Então, meu amigo e minha amiga, eu quero fazer agora um convite todo especial para você. Em o nome do Senhor Jesus, você que mora aqui em Aparecida de Goiânia, você que mora, minha amiga, aqui aos bairros adjacentes, como Independência Mansões, aqui no Tiradentes, você que mora em Morada dos Pássaros, Jardim Cascata, você que mora, meu amigo, minha amiga, lá no Buriti Sereno, no Garavelo, é você que mora no Riviera, atenção, muita atenção, é nessa sexta-feira, às 8 horas da manhã, meu Deus, eu já estou sentindo a graça de Deus e a mudança de vida. Porque a Bíblia diz, meu amigo e minha amiga, que a casta de demônios que só sai com jejum e oração. Então, nessa sexta-feira, é a última sexta-feira do mês de setembro. E eu quero convocar você, meu amigo. Está tudo estreito na sua vida. Está tudo amargurado. Jesus quer mudar para o sabor de mel. Na sua vida, você, minha amiga, a sua vida sentimental, a sua vida espiritual, sua vida família, sua vida financeira, meu amigo e minha amiga, está de água abaixo. E eu quero convidar você, convocar. Eu tenho essa liberdade de dizer, eu vou te convocar. Quem sabe fazer o bem e não faz, pratica erro. Então eu quero fazer o bem para você. Eu quero que você, nesta sexta-feira, às 8 horas da manhã, esteja presente na Igreja Missão de Jesus. A igreja que o povo já considerou como lugar de milagres. Pessoas que têm chegado ali oprimidas, pessoas que têm chegado ali cansadas e foram libertas através do poder de Deus. Então, meu amigo e minha amiga, eu quero convocar você para essa sexta-feira, aqui no bairro Tiradentes. É muito fácil. Não coloque dificuldade para aquilo que vai te beneficiar, que é você receber a consagração da libertação. Receber a consagração da libertação. Você que não dorme à noite, você que escuta vozes, você que vê vulto dentro da sua casa. Certo dia eu fui chamado por um empresário que ele falava que não sabe, falou para mim que não sabia o que fazer. Tinha hora que as prateleiras do comércio dele começava a tremer e caía as coisas, desaparecia as coisas. Cobras malignas. O devorador, o cortador, o migrador. E por isso, nesta sexta-feira, você que é empresário, meu amigo, a senhora que é empresária, né? Ou está pretendendo ser um empresário, e você abriu a sua boca e falou para alguém, alguém já lançou maldição em cima de você. Então, eu quero convocar você, Igreja Missão de Jesus, para essa sexta-feira, 8 horas da manhã. Anote o endereço da felicidade. Rua 3, quadra 74, lote 2. Bem próximo, ou seja, ao lado do primeiro semáforo da Avenida 8. Aonde nós estamos, em santo jejum a Deus, para orar em seu favor, para pedir a Deus para solucionar os teus problemas, quebrar esses cadeados. O Deus Altíssimo, Deus de amor, o Deus de paz, o Deus das luzes, vai iluminar os teus caminhos. Então, eu tenho certeza, meu amigo e minha amiga, não sofra mais. Não sofra mais. Porque o Espírito de Deus está sobre mim para te evangelizar. Você que está a longa distância agora, já pode entrar em contato conosco. Pode colocar o seu pedido de oração. Você que está pelo YouTube, envie agora a sua mensagem pedindo a sua oração. Que logo mais, faltando 5 minutos para as 12 horas, ou seja, para meio-dia, eu estarei orando por você e sua família, pedindo a Deus uma libertação, pedindo a Deus para entrar com providência. Você que está nesse momento, pode ligar para o programa aqui, está à sua inteira disposição. Quem sabe fazer o bem e não faz, pratica erros. Estou te fazendo bem, minha amiga. Saia desse calabouço. Saia, meu amigo, desse calabouço. Anote o telefone fixo 3574-2104. Ou você pode também enviar a sua mensagem pelo zap 984-632064. Está na tela do YouTube aí, na tela da TV, para você escolher o que você quer enviar a sua mensagem. Você que está doente, você tem alguém em cima do leito, você tem alguém que foi se medicar e não encontrou nada, fez vários exames e não encontrou nada, o que é que está acontecendo? Fez vários exames, mas o médico disse, você não tem nada. Então é espiritual. É espiritual. Eu tenho certeza que tem pessoas do Maranhão agora me ouvindo. Tem pessoas me ouvindo lá no Maranhão agora. Em Tocantins também. Na Bahia. Em São Paulo, Rio de Janeiro. É, Minas Gerais. Espírito Santo. Aracaju, Sergipe. Ou seja, na capital. Eu sei que tem pessoas me assistindo, me ouvindo agora, e eu estou lhe fazendo o bem. O pastor Gil se entregou para fazer o bem às pessoas. Deixei os meus confortos, como todo mundo sabe, para poder estar te ajudando. Para poder estar levando esta palavra para mudar a história da sua vida. E amanhã, 8 horas da manhã, eu vou estar em santo jejum. Na rua 3, quadra 74, lote 2.
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1: Graças a Deus. Voltei, meus amigos e minhas amigas. Eu estou aguardando a sua ligação. 3574-2104. Esse é o telefone fixo para você ligar e receber a oração. Eu tenho certeza, meu amigo e minha amiga, que você vai tomar posse da vitória. Você que está pelo YouTube, eu não sei se tem alguém mandando já as suas mensagens. Tem pelo YouTube. Como é que está também o Zap? Está chegando muita gente. Então, atenção, você vai preparar um copo com água, uma peça de roupa, uma fotografia, porque na hora da oração eu vou expulsar este mal que está na sua vida. Eu vou expulsar essa doença que está te atingindo. Eu vou expulsar essa maldição que está na sua vida, em nome de Jesus. Eu tenho certeza que você vai ouvir agora uma libertação, pessoas que são libertas, para você entender como Deus faz. Às vezes a sua área de problema, meu amigo, a sua enfermidade, não é normal, é espiritual. Então, esse espírito mal vai ter que sair da sua vida.
4: Você não quer? Não! Você não quer? Não! Você vai sair agora. Você vai sair. Você vai sair pelo sangue de Jesus. Você colocou câncer.
5: Não!
4: Você colocou separação.
5: Não!
4: Você colocou separação.
5: Não!
4: Você colocou tristeza. Você tomou tudo que ela tinha.
5: Não!
4: Você vai sair agora. Pega a tua bagagem. Você vai ver agora, Satanás, nesse lugar tem o poder de Deus. É você que faz com que as pessoas sejam tristeza, né, Satanás? É você que faz separação.
5: Não!
4: É você que faz a tristeza.
5: Não!
4: A separação. Você agora vai sair. Pega a tua bagagem. Pega. Solte ela, pai. Não abre, solta. Pega a tua bagagem. Cava aí. Cava a tua bagagem. Cava. Pronto. Pode bater palmas com Jesus.
6: Quanto sofrimento. Desilusão. Tristeza. Angústia na sua vida, caro amigo ouvinte. Você vive chorando, pensando: Deus se esqueceu de mim, Deus, ele me abandonou, Deus não quer mais nada comigo. Você está enganado. Deus, ele te ama. Deus, ele te quer bem. Deus, ele quer abençoar a sua vida. Você está pensando em tirar a sua própria vida. Você pensa em fugir de tudo e de todos, se esconder-se e dizer: ninguém gosta de mim. Você está debaixo de uma depressão. Preste muita atenção. Deus, ele te ama, porque de tal maneira ele enviou seu único filho, para que todo aquele que nele crê não pereça, mas tenha a vida eterna. Jesus, ele morreu morreu pelos teus pecados em uma cruz de dor, sofrimento, angústia, para te dar a paz, a tranquilidade. Ele mesmo disse bem claro: eu sou o bom pastor, e o bom pastor dá vida pelas suas ovelhas. Ele chegou a dizer mais ainda: vinde a mim todos os que estás cansados e oprimidos, e eu vos aliviarei. Caro amigo ouvinte, lembre-se de uma coisa: Deus nunca vai te desamparar. Esforça-te, tem bom ânimo, e a sua vida não será mais a mesma.
1: Graças a Deus, voltei, meus amigos e minhas amigas. A sua vida não será mais a mesma, porque o Senhor Jesus, quando ele diz assim: vinde a mim que eu vos aliviarei. Então você, mãe de família, pai de família, entenda o que Deus quer fazer com você. Não adianta você bater em portas e achar que você vai conseguir se não se apegar com Cristo. Por que eu estou aqui te convocando, minha amiga, meu amigo? De repente, o seu tempo se torna indisponível, porque é espiritual. Quando se trata espiritual, o inimigo vai perseguir para não acontecer. Quando se trata espiritual, o inimigo vai puxar para o lado dele: não, não, não, você não vai, não dá, você não tem condições, você não vai conseguir. É isso que o diabo vai fazer. Minha amiga, você está cada dia se desprezando a si mesmo. Ame a você, se ame, meu amigo, se ame, buscando a Deus. Por que que eu estou aqui convocando você, meu amigo e minha amiga? Estou lhe pedindo religião? Não. Estou lhe pedindo alguma coisa em troca? Não. Eu estou lhe pedindo, minha amiga, alguma coisa em troca? Não. Eu estou anunciando a quem pode fazer na sua vida. Eu estou lhe direcionando você a receber um milagre de Deus. Porque a Bíblia diz, meu amigo, que a fé vem pelo ouvir. E ouvir a palavra de Deus. Você ouviu reflexões aí? Pessoas que estão oprimidas, pessoas que estão em sonhos, pesadelo. Você que está desenganado por tudo e por todos. Então, eu estou convocando a senhora. Entenda, minha amiga, meu amigo. Deixe o preconceito. Deixe a dúvida, minha amiga, meu amigo, deixa a incredulidade. Você, empresário, você está sofrendo, meu amigo. Ô, minha amiga, você está sofrendo porque é espiritual. Eu estou convocando o senhor e a senhora para estar amanhã na concentração, para você ligar, para você mandar a sua mensagem, para você receber oração. Estou te oferecendo o melhor, de graça recebi. E de graça estou te dando, minha amiga e meu amigo. Eu tenho certeza que a mão de Deus já está estendida aí para te abençoar, para te proteger. Já está estendida aí para a sua vida transformar, meu amigo, minha amiga. Atenção, você que mora no Jardim Florença, Nova Cidade, Independência Mansões. Vê, você está escutando o programa, mas você está sem força de vir. Sem força. Às vezes, se fosse um convite para você buscar alguma coisa,

já nós voltamos com essa palavra amiga para incentivar a sua fé, para ajudar o senhor e a senhora que precisa, em nome do Senhor Jesus. Porque quando nós fazemos o sacrifício, como eu falei há poucos minutos, quem sabe fazer o bem e não faz, comete erros diante de Deus. E eu estou aqui para fazer o bem, para te ajudar, para

0: Graças a Deus. Voltamos, meus amigos e minhas amigas. Nós estivemos um pouco fora do ar, você que está pelo YouTube, mas voltamos normal. Foi, deu uma queda na energia e nossos aparelhos aqui são aparelhos de primeiro mundo, né? Mas voltamos com eficiência. Continue ligando e participando pelo YouTube, pela TV, você que está pela TV, voltou normal aí. Se você sentiu alguma diferença, avise para nós aí, tá bom? Mande dizer, voltou no ar normal, pastor, porque daqui um pouquinho nós vamos orar em seu favor. Nós vamos chamar agora os pastores, que já estão na ponta da linha. Vamos chamar o pastor José Reis, lá da Bahia. Está na ponta da linha para falar com todos vocês, meus amigos e minhas amigas, incentivar a fé de vocês. Pastor José Reis, um bom dia na paz.
1: A paz do Senhor Jesus, pastor Gilson, queridos ouvintes da programação Missão de Jesus. Que maravilha poder estar falando com todos vocês nesta manhã de quinta-feira, né? Ontem, quarta-feira, tivemos uma concentração maravilhosa e quero dizer, ouvintes, que Deus está operando nas igrejas Pentecostal Missão de Jesus, alertando para amanhã. Amanhã, amados irmãos e ouvintes, logo cedo, o homem de Deus já está ali na sede estadual, né? Naquela poderosa campanha As Armaduras de Deus, tá? Então, nós sabemos, amados, queridos ouvintes, que Deus está pronto para te abençoar nesta campanha. Amanhã, a poderosa campanha Armadura de Deus, onde o pastor Gilson Sardinha estará presente, pregando a palavra de Deus e orando em favor de todos. Então, vocês não percam, nesta sexta-feira, no horário das 8 horas da manhã. Sabemos, amados ouvintes, que Deus nosso Pai, Ele está pronto para abençoar todos aqueles que comparecer. Ao local da bênção, Rua 3, quadra 74, lote 2, no Jardim Tiradentes, aí em Aparecida de Goiânia, na Igreja Pentecostal Missão de Jesus. Vocês, ouvintes, que se encontra abatidos, tristes, cansados, oprimidos. E Jesus, Ele veio para te dar felicidade. Jesus, Ele veio para te dar alegria, para te dar paz. Ah, eu quero dizer a vocês para não perder esta grande campanha de amanhã, porque eu tenho certeza, ouvintes, que Deus nosso Pai estará abençoando você e toda a sua família, tá bom? Não meça dificuldade, levanta-te, e eu tenho certeza que a vitória será certa na sua vida, tá? Quero alertar o povo de Deus que nos ouvem aqui em Água Fria, que amanhã estaremos juntos. Amanhã, tivemos ontem, foi um culto maravilhoso, e amanhã estamos de volta aqui na Igreja Pentecostal Missão de Jesus, na BR-400, aqui na Pintada, aonde vocês poderão receber a bênção de Deus nosso Pai. Que Deus abençoe, pastor Gilson. Fiquem todos na paz do Senhor Jesus. Falou o pastor José Reis, diretamente aqui da Bahia, para todo o Brasil e o mundo. Fiquem todos na paz do Senhor Jesus.
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0: Graças a Deus, voltei, meus amigos e minhas amigas, com muita fé. E eu quero agora, você que está agora me assistindo pelo YouTube, lembrar a todos vocês que nós tivemos um pouco de uma diferença, porque deu queda na energia. Você que está pelo rádio, continua ouvindo normal. Deus te abençoe. Ligue agora, 3574-2104 ou 984-63-2064 é o zap. Ou você mande a sua mensagem pelo YouTube. Eu tenho comigo um copo com água, prepare aí. E amanhã, meus amigos, dentro desta campanha, ao meu lado ali, o pastor Alberto, vai estar comigo a minha esposa, a pastora Maria de Fátima também, a evangelistas, né? As obreiras em modo geral, né? E nós vamos também, em nome do Senhor Jesus, aspergir água sobre você, para Deus te curar de toda imundícia, aquela inveja, aquela gota de água cair em cima de você, meu amigo, minha amiga, vai eliminar todo o germe do diabo, toda maldição. Isso eu te garanto, que é mandamento da Bíblia Sagrada. Asprijarei água sobre vós, e vós serei curado de toda imundícia. Então, em nome do Senhor Jesus, nessa sexta-feira, dentro da campanha Armadura de Deus, venha, meu amigo, venha, minha amiga, se revestir da armadura de Deus. Venha, Rua 3, quadra 74, lote 2. Olha os nossos esforços. Nós estamos convocando você. De graça recebemos e de graça damos. Você que está aqui no Tiradentes, prepare amanhã, mais cedo, chegue mais cedo, porque a campanha é muito forte, a campanha de libertação, de oração. Chegue mais cedo. Traga alguém da sua família que está doente. Traga pessoas que tanto precisa de um milagre. Tá bom? Vamos chamar para confirmar melhor. Vamos chamar o nosso pastor, é o nosso querido pastor Alberto, que já está na ponta da linha, para falar com todos vocês. Pastor Alberto, um bom dia na paz do Senhor, homem de Deus.
3: Olá, pastor Gilson, a paz do Senhor Jesus. Também quero cumprimentar aí nos estúdios a irmã Carol, os trabalhos técnicos. Cumprimentar a todos os ouvintes com a doce paz do Senhor. As emissoras, né, que nesta manhã já transmite o programa. Eu sou o pastor Alberto, estou passando aí para também participar, né? Hoje que é quinta-feira, uma manhã aí abençoada. E já nessa expectativa para hoje à noite, na Avenida 8 com a 21 de abril, esse convite na campanha da Armadura de Deus, com o pastor Alessandro. Você que faz você que está precisando de uma campanha, fazer algo, né, participar de uma campanha, a igreja vai estar aberta às 19 horas. A subsede estadual, na Avenida 21 de Abril, né, na 8 com a 21 de Abril, no setor Jardim Tiradentes. Também estou passando para convidar a todos, né, para este... Esse convite é todo especial, né, para você, ouvinte, para sua família, nesta sexta-feira, amanhã de manhã, né? É a grande campanha da Armadura de Deus, onde Deus vai operar fortemente, milagrosamente. Nesta campanha, a Armadura de Deus, onde nós vamos combater o mal, né? Preparado com as armas, o jejum, preparado aí com a consagração, com a oração a Deus, né? Clamando a Deus, cada dia enfrentando, né? Porque a nossa luta, a Bíblia diz que não é contra a carne e nem o sangue, mas contra as potestades do mal, né? Então, de repente, realmente o inimigo pode usar até pessoas contra você, mas a sua luta não é contra a carne nem o sangue, porque nós sabemos que o inimigo tem usado, né, as estratégias para vir lutar contra o ser humano, né? Então nós temos que estar percebido, vigilante e armado, né? Armado como? Armado com as armaduras de Deus, orando, vigiando, jejuando, clamando a Deus, e você vai conseguir. Você que está passando uma luta, você pode estar tá até ameaçado, você que pode estar sofrendo uma acusação indevida, algo está te atrapalhando, as portas que trancaram, Deus pode reparar, Deus pode quebrar essas trancas, Deus pode te fortalecer para você vencer esse mal. Então é amanhã, 8 horas da manhã, na avenida, ou seja, o endereço é fácil, Rua 3, quadra 74, lote 2, no setor Jardim Tiradentes. Aqui é o ponto de referência, que é a farmácia Tiradentes, né, drogaria Tiradentes. Ao lado também aí, nós temos aí a parada de ônibus. Temos aí o semáforo, você virou ali no semáforo da Avenida das Nações para a Avenida 8, você já vai ver a parada de ônibus, ali você vai ver as placas dos comércios, né? Nós estamos ao lado ali, a hora que você virou para a Rua 3, nós estamos na esquina aí, né? Ao lado da drogaria. É muito fácil o endereço, fácil de localizar, pega a sua família, venha buscar a Deus, vem orar, vem clamar. Como a Bíblia diz, se o meu povo que se chama pelo meu nome orar, se humilhar, arrepender dos seus maus caminhos, ele diz, eu ouvirei dos céus, perdoarei os seus pecados, sararei a sua terra. Deus tem promessa de cura para a terra, para as pessoas, mas precisa tomar também atitude, buscar a Deus enquanto se pode achar, né? E para cima, revestindo da armadura de Deus. Pastor Gilson, esse convite é todo especial. Queremos agradecer a todos que nos ouviram. Obrigado, a paz do Senhor a todos e até lá. Nesta sexta-feira, aonde este homem de Deus, aí, o pastor Gilson, pregando a palavra e também orando pelos dons espirituais. Deus vai fazer um reboliço, mas você precisa buscar, né? E amanhã, 8 horas da manhã. Muito bem, a paz do Senhor Jesus, que Deus abençoe, pastor. Obrigado.
0: Graças a Deus. Obrigado, pastor José Silva, ou melhor, pastor Alberto, que está com essa fé tão maravilhosa, para essa sexta-feira, às 8 horas da manhã, aonde, meu amigo e minha amiga, nós vamos contemplar a glória de Deus. Rua 3, quadra 74, lote 2. Sendo que hoje à noite nós temos essa concentração em andamento com o pastor Alessandro, ali na 21 de abril, a subsede. Estive lá na segunda-feira, estava lotada, a igreja abençoada, Deus abençoando ricamente. E hoje à noite o pastor Alessandro vai estar lá. Vamos ouvir o pastor Alessandro então, ele vai avisar melhor. Pastor Alessandro, um bom dia. Na paz do Senhor, homem de Deus, é com você.
4: Glória a Deus. Muito bom dia, na paz do Jesus, pastor Gilson. Muito bom dia, na paz do Jesus, a todos os nossos ouvintes, nossos telespectadores, que nos ouvem e nos assistem através da Nova Betel TV e também das emissoras conectadas conosco no programa Missão de Jesus. Eu sou o pastor Alessandro e eu tenho uma palavra e um convite especial a te fazer, meu irmão, minha irmã. A palavra de Deus, ela nos diz que o Senhor Jesus, ele veio para desfazer todas as obras do mal. Eu disse todas as obras do mal. Então eu quero dizer para você, meu irmão, para você, minha irmã, que não há nada nem ninguém que possa impedir o agir de Deus na sua vida, que possa impedir o milagre de Deus na sua vida. A única pessoa que pode impedir esse milagre de acontecer é você mesmo, porque o milagre está em você, na sua fé. Jesus disse: tudo é possível ao que crer. E crer é diferente de ter fé. Crer é você trabalhar em prol daquilo que você realmente tem fé. É você ter a sua fé em movimento. Isso é o que o apóstolo Paulo nos chamou para nos revestirmos de toda a armadura de Deus. Quando nós nos revestimos de toda a armadura de Deus, não há brechas para o inimigo tocar em nossa vida. E com essa palavra, eu quero que você entenda que o mal, ele não pode atingir aquele que está revestido com a armadura de Deus. E eu quero te convidar para estar conosco para essa noite de quinta-feira em uma campanha de libertação, uma campanha de fortalecimento espiritual intitulada A Armadura de Deus. Você vai se revestir de todo o poder, toda autoridade que o Senhor Jesus possa te entregar, e você vai vencer todas as astúcias e ciladas do inimigo. Você vai prosperar de maneira poderosa, você vai ter alegria plena no Senhor Jesus, você vai ter a sua família abençoada para a honra e glória do Senhor. É hoje, Avenida 8, com a 21 de abril, às 19 horas. Eu, pastor Alessandro, vou ministrar uma palavra ao teu coração, direta do trono de Deus, e você vai sair dali revestido do poder e da autoridade do Senhor. Que Deus te abençoe, que Ele te guarde, que Ele te ilumine, que todos tenham uma quinta-feira maravilhosa na presença e na paz do Senhor Jesus. Muito obrigado, pastor Gilson, muito obrigado a todos. Em nome de Jesus.
0: Graças a Deus. Obrigado, pastor Alessandro, que vai estar com a mão no arado logo mais às 19 horas. E amanhã, pela manhã, nós vamos estar presentes. 8 horas da manhã na sede estadual, mais acima um pouco na Avenida 8, Rua 3, quadra 74, lote 2. Obrigado, pastor Alessandro, e hoje vai ser bênção de Deus para todo lado. Meus amigos, eu quero também lembrar a todos que o nosso querido pastor João Magalhães já está convocando os membros para, nesse sábado, a Santa Ceia do Senhor. Vai ser forte, hein, pastor João? Vai ser uma maravilha de Deus lá no Colina Azul, na quadra 20, lote 24, ali bem próximo a Dom Fernando, bem próximo à Igreja Católica. aonde nós estamos ali, celebrando a ceia juntamente com o pastor João. E nós queremos também convocar o nosso querido pastor José Silva, que amanhã à noite, não para, esta obra não para, meus amigos e minhas amigas. Essa obra não para. Amanhã à noite o pastor José Silva vai estar na sede mundial, ao lado do pastor João Magalhães, esses homens de Deus, usado pelo Espírito Santo. E nós vamos ouvir uma palavra com o pastor José Silva para todos os nossos ouvintes.
5: A paz do Senhor, meu querido em Cristo, pastor Gilson Sardinha e os demais obreiros. Sexta-feira estarei orando pelos preciosos dons dentro da campanha Armadura de Deus, na nossa sede nacional em Colina Azul, quadra 24, lote 20, Aparecida de Goiânia. É sexta-feira, estarei ali orando pelos preciosos dons dentro da campanha A Armadura de Deus. Não se esqueça, toda a região de Aparecida, Colina Azul, bairro adjacente, e também toda Aparecida de Goiânia, é do Senhor Jesus.
0: Graças a Deus. Muito obrigado, pastor José Silva. Vai ser forte ali ao lado do homem de Deus e pastor João Magalhães, em nome do Senhor Jesus. Eu quero neste exato momento já preparar, já está preparado, meu amigo, para a oração. A nossa querida irmã vai citar o nome de todas as pessoas para nós entrar na oração. Carol, é com você, um bom dia.
6: Bom dia, pastor, bom dia a todos os ouvintes. Então vamos lá, pastor, aqui para os pedidos de oração. O irmão Aldair, ele ligou aqui e está pedindo oração por ele, pela sua família, por cura e por portas abertas.
0: Vamos orar sim, meu querido irmão.
6: O irmão evangelista Marcelo Campos está pedindo oração, pois ele está enfermo.
0: Que bênção, irmão evangelista Marcelo Campos, Deus é contigo.
6: Amém.
0: Pode ter certeza que a mão de Deus está sobre ti aí agora.
6: Amém. A irmã Isabel, aqui do bairro Itapuã, ela deixou aqui as suas participações por áudio.
7: Pai do Senhor, pastor Gilson e todos os pastores da Igreja Missão de Jesus.
0: Amém,
7: que Deus abençoe
0: irmã.
7: Cada um de vocês. E hoje eu quero oração para minha família.
0: Com certeza, minha irmã.
6: Em nome de Jesus. A irmã Vera Lúcia está pedindo oração por ela e pela sua família.
0: Vamos orar, irmã Vera Lúcia.
6: A irmã Dilma de Água Fria, oração por todas as áreas da sua vida e por toda a sua família e pelo Edivaldo.
0: Vamos orar sim.
6: A irmã Edinalva Bispo de Água Fria está pedindo oração por ela e por todos da sua família.
0: Vamos orar.
6: A irmã Áurea do Pontal Sul está pedindo oração para ela e pelos seus irmãos e para todos da rádio e por todos da igreja.
0: Vamos orar, irmã Áurea.
6: A Antônia Kanieski está pedindo oração pelos seus filhos e netos.
0: Vamos orar, minha querida irmã Antônia Kanieski.
6: Amém. A irmã Alessandra está pedindo oração pelo seu esposo evangelista Marcelo, que está enfermo e com dores, e ele é...
0: Vamos orar sim, em favor do irmão Marcelo, minha irmã Alessandra. É Alessandra, né?
6: Isso.
0: Vamos orar em favor do seu esposo, em nome do Senhor Jesus. Jesus já está restituindo a saúde.
6: Em nome de Jesus. A irmã Luciana, do Independência Mansões, está pedindo oração pelo seu casamento.
0: Vamos orar, irmã, para Deus unir a cada dia.
6: O irmão Givaldo, de Água Fria, Bahia, oração por ele, pela sua família, por livramento.
0: Vamos orar, sim.
6: A Débora, do Nova Cidade, oração pela sua família, por livramento.
0: Vamos orar, sim, irmã Débora.
6: Agora, pastor, vamos aqui para os pedidos da Rádio Rosa de Saron.
0: Vamos lá, o povo da Rosa de Saron, em Alagoinhas e toda ali aquela região.
6: Amém. Eduarda Imperatriz, no Maranhão. A irmã Marinalva, de Cacoal, Rondônia. Antônio Pereira, em Vitória da Conquista, Bahia e família. Irmã Rita, em Pojuca, Bahia, oração por toda a sua família. Giovanni, em Alagoinhas, Bahia, está hospitalizado.
0: Vamos orar.
6: A irmã Maria, em Alagoinhas, Bahia, oração por toda a sua família. Joseides em Itanhém, em São Paulo. Irmã Zilma em Rio Branco, no Acre. Oração pela irmã e por toda a sua família.
0: Vamos clamar a Deus.
6: Irmã Isabel em Ana Maria, Bahia e família. O irmão Nero Wilson e sua esposa Ana Paula em Equador, Rio Grande do Norte. E o João Filho de Alagoinhas, Bahia.
0: Amém.
6: Pastor, agora vamos aqui para as participações do YouTube.
0: Vamos lá.
6: A irmã Rosana está pedindo oração pelo seu filho Rubens voltar para casa.
0: Vamos orar, irmã Rosana. Venha amanhã, sexta-feira. Traga uma peça de roupa dele, irmã Rosana, para nós consagrar uma foto dele. Tá bom, irmã Rosana? Amanhã, 8 horas da manhã.
6: Amém. A irmã Maria Alves está ligadinha aqui pelo YouTube. A evangelista Ernestina está pedindo oração por todas as áreas da sua vida e por
0: Vamos
6: todos os seus
0: orar.
6: Filhos.
0: Vamos orar.
6: O Sidney Kanieski, oração por todas as áreas da sua vida.
0: Vamos orar, irmão Sidney.
6: Maria Ireneide, oração por ela e por todos os seus filhos.
0: Vamos orar, sim.
6: E está pedindo oração, pois... Ela não falou quem tá, mas parece que ela tá no hospital e tá precisando de oração.
0: Vamos orar sim, Deus vai agir.
6: A Alessandra tá pedindo oração por toda a sua família, por oração por cura, libertação e salvação.
0: Vamos orar sim.
6: A pastora Rutiné tá ligadinha aqui pelo YouTube.
0: Ô, pastora Rutiné, que Deus te abençoe.
6: A evangelista Wenya tá pedindo oração por ela e pela sua família.
0: Amém.
6: A pastora Rutinéia também está pedindo oração por ela, por toda a sua família e em especial sua irmã Késia.
0: Vamos orar sim, irmã pastora Rutinéia, em favor da Késia também, tá
6: Amém.
0: Bom?
6: A irmã Almira, oração por ela e por todos os seus familiares.
0: Amém.
6: O Léo José está pedindo oração por ele e o Francisco está pedindo oração por libertação espiritual.
0: Vamos orar sim.
6: E pastor, essas foram nossas participações de hoje.
0: Chegou o momento da oração. Um copo com água agora, dobra o seu joelho. Clame a Deus juntamente comigo agora. Querido Deus, Pai de nosso Senhor Jesus Cristo, eu sei que eu estou aqui à frente de um microfone, Pai.
8: Senhor, eu não
0: é um veículo de comunicação.
8: Falar.
0: Mas do outro lado tem pessoas. E de graça eu recebi, de graça eu dou. Senhor, vai de encontro agora esta pessoa que está doente. Pastora Rutinéia, agora pede em favor da sua irmã
8: Késia.
0: Agora, meu Deus, o Marcelo, o evangelista Marcelo, onde ele está agora? Os meus irmãos que estão me ouvindo pela Rádio Rosa de Saron, em geral... Pela rede do YouTube Rosa de Saron. Ah, meu Deus, meu Pai. Pessoas que estão me ouvindo agora, me assistindo pelo YouTube. Pessoas que estão me ouvindo agora pelo rádio, pela TV. Aonde a minha voz está chegando? A mão de Deus está estendida sobre a sua vida. Receba a cura. Receba o milagre. Receba a restituição. Ó Deus, expulsa esse demônio que está oprimindo essas pessoas. Essa dor desapareça. Essa obra de macumba, de feitiçaria, magia negra, saia daí. Porque é um poder sobrenatural. E o Espírito de Deus está sobre mim. E aonde a minha voz está chegando, a voz de Deus está chegando. Consagra esta água, meu Pai. Essa peça de roupa, essa fotografia, esse medicamento. Esse processo, esse documento de processo que está aí. Tem pessoas orando comigo de joelhos dobrados, chorando, enxuga as lágrimas, Senhor. Eu consagro esta água. E após você beber um pouco desta água, meu querido irmão, minha querida irmã, aspire um pouco desta água sobre o seu corpo, que vai ser curado de toda imundícia, em nome do Senhor Jesus. Beba um pouco desta água agora e diga graças a Deus. Graças a Deus. Voltamos na próxima, amanhã, né? Amanhã, sexta-feira, na voz do pastor Alberto. ministrando aqui essa programação, nosso apresentador. Atenção, emissoras que compõem o programa Missão de Jesus neste momento. Fique com as suas programações locais. Que Deus abençoe e a paz do Senhor para todos.
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0: 12:07.
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3: Alô você, graça e paz, povo de Deus, gente amada, gente querida, nós estamos chegando para mais uma viagem no tempo, mais uma viagem através do mundo da música evangélica, começando pela graça de Deus, programa Matando Saudade, edição desta quinta-feira, um passinho só pro fim de semana, que maravilha, que bênção. Hoje, quinta-feira, é dia 24 de setembro de 2026. Eu sou Ezequiel Ferreira. Durante a próxima hora, você vai ouvir comigo somente os clássicos da música evangélica. Aquelas que marcaram época, aquelas que marcaram gerações. Eu trago de volta para você recordar comigo. Então, aumente o volume do rádio onde você estiver. Aumente o volume do rádio, aumente o volume dos seus fones de ouvido. Vamos louvar, vamos adorar a Deus. Baúzão aberto. O programa começa e começa muito bem com a banda 4x1. De volta à inocência. Escute.

0: linda canção, Alfa e Ômega, Rose Nascimento. Melissa cantou antes de Bem com a Vida. Abrindo o programa, nós tivemos Banda 4x1, De Volta à Inocência. Tá chegando o intervalo, já eu volto. Aqui trazemos o passado de presente no seu rádio. Volto já para tocar mais clássicos para você, não sai daí.
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2: 12:22.
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0: Com certeza que comigo você recorda as canções que marcaram época, marcaram gerações. De volta com você, programa Matando Saudade segue nesta quinta-feira abençoada, contando sempre com a tua audiência, também com a tua participação que é muito bem-vinda. Chega pra gente através do WhatsApp da nossa produção, 419-9829-5627, 419-9829-5627. Participe pedindo aquele clássico que marcou a época na sua vida, é sempre um prazer enorme receber a tua mensagem e atender a sua participação. Meu abraço pro irmão Leoni Barroso, tá conosco todos os dias, voltando do trabalho, ouvindo o programa lá em Manaus, que Deus abençoe toda a família. Cantor Paulo Queiroz, lá em Juína, no Mato Grosso, ligado na programação, forte abraço, meu irmão. Tem mais aqui, os louvores não param. Cassiane, abre a sequência, cantando pra gente. Igreja que glorifica.

0: do Adilson Lopes. Ouvimos antes o Natan Brito, o Mover do Espírito. E abrindo a sequência, Cassiane cantou linda canção Igreja que Glorifica. É hora de mais um intervalo, já eu volto com muito mais. O intervalo é o intervalo mais rápido do rádio. E daqui a pouco tem mais clássicos para você recordar.
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3: Doze horas e 38 minutos.
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0: De volta com você, a viagem continua, o programa Matando Saudade segue louvando e adorando a Deus, trazendo o passado de presente no seu rádio nesta quinta-feira abençoada. Meu abraço lá pra Késia, conosco todos os dias, lá na Bahia, indo pro trabalho e ouvindo a nossa programação, que Deus abençoe. Abraços também pro irmão Wagner na Bahia, ligado conosco, irmão Wagner, a esposa Solineide, os filhos Miguel e Natan, família abençoada que todos os dias acompanha a nossa programação. Forte abraço. Quem mais está conosco? A Regiane. Regiane conosco em Naviraí, no Mato Grosso do Sul. Deus abençoe. Na Bahia, Clarita Ribeiro conosco, ouvindo o programa. Forte abraço. A Jussara Gomes e toda a família também na Bahia, ouvindo a nossa programação, que Deus abençoe. Abrindo a sequência, Grupo Voz da Verdade, Encontro Eterno.

0: Novo som, Luz, canção linda demais. Ouvimos antes Oração, Arielle Bonatti. Abrindo a sequência, nós tivemos o grupo Voz da Verdade, Encontro Eterno. Tá chegando já o último intervalo do programa, já já eu volto com você para a última sequência de clássicos da música evangélica aqui no nosso programa Matando Saudade, edição desta quinta-feira. Não sai daí, rápido intervalo, volto já.
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7: 12:54.
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0: De volta com você agora para a última sequência de clássicos da música evangélica aqui no nosso programa Matando Saudade, edição desta quinta-feira. É, o tempo passa rápido demais, né? Tá na hora já da última sequência. Eu quero mandar mais abraços aqui, abraço para as costureiras em Santa Catarina, em Guabiruba, em Blumenau, em Brusque, sempre acompanhando a nossa programação. Que Deus abençoe. Em Santa Catarina, a Ezicléia está conosco. Forte abraço. Aí em Floripa, ouvindo a nossa programação. Que Deus abençoe. A Marli de Guabiruba, no estado de Santa Catarina, ouvindo o programa também. Quem mais? Quem mais está conosco? A Andréia. Andréia de Blumenau, acompanhando a nossa programação. A irmã Irundina também em Blumenau. Receba o nosso abraço, o nosso carinho. Abrindo a última sequência, tem Oswaldo Nascimento. Somente olhar a ti.

Sim, finalizando o programa Matando Saudade com essa canção linda demais. Ouvimos antes o Tony Silva, Eis-me Aqui, Senhor. E quem abriu a sequência foi o Oswaldo Nascimento. Somente olhar a ti, Senhor. E assim finalizamos o programa Matando Saudade, edição desta quinta-feira. Sou grato a Deus pela oportunidade de ter estado aqui com você. E sou grato a você pelo carinho, pela audiência, pela participação. Muito obrigado de coração. O programa Matando Saudade volta, se Deus quiser. Amanhã, sexta-feira, para tocar clássico e sertanejo neste mesmo horário, nesta mesma rádio. Grande abraço, fiquem com Deus e até amanhã na doce paz do Senhor Jesus.

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8: Quinta-feira, 24 de setembro de 2026. JVN, sua dose diária de informação, já está no ar, trazendo até você os principais fatos e acontecimentos do momento. Esteja em casa, no trabalho, esteja nas ruas, rodovias, estradas, esteja onde você estiver. Procuramos levar informação concreta, precisa, checada e totalmente imparcial. Hoje, dia 24, é dia do mototaxista, dia marítimo mundial, dia mundial do gorila e dia, claro, de você ficar sempre bem informado aqui no JVN. O Programa Institucional de Bolsa de Iniciação à Docência passou a integrar nesta quarta-feira as ações de incentivo à educação básica brasileira. O objetivo é justamente fortalecer e valorizar a formação de professores para atuar na etapa inicial do ensino. De acordo com lei, estudantes de cursos de licenciatura poderão receber bolsas de iniciação à docência para participar de atividades de formação em escolas públicas. As ações serão desenvolvidas por instituições de ensino superior em parceria com redes públicas de ensino dos estados, do Distrito Federal e também dos municípios. Os projetos deverão ser apresentados pela instituição de ensino superior e terão foco na formação prática dos futuros docentes. A legislação prevê convênios e acordos de cooperação para execução das atividades no setor. Kleber Ramos, sua dose diária de informação. E você acompanha ainda hoje.
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8: Cenipa recupera a caixa preta de helicóptero que levava cantor Rick. Por unanimidade, STF iguala tempo de licença, maternidade e adotante. Transporte e insegurança fazem 40% das mulheres desistirem de emprego ao longo da vida. Em 30 anos, obesidade triplica e atinge 1/4% da população adulta. Dólar aproxima-se de R$5,17, com notícias do exterior e eleições. E Bovespa recua. Estas e outras notícias a partir de agora. O JVN já está no ar.
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8: O Centro de Investigação e Prevenção de Acidentes Aeronáuticos, o CENIPA, informou ter recuperado a caixa preta do helicóptero modelo Bell 430, que caiu na Serra de Santa Catarina, na região do município de Urubici, no último domingo. O cantor Rick da dupla sertaneja Rick Renner estava a bordo da aeronave. Além dele, outras quatro pessoas viajavam no helicóptero. Nenhuma delas sobreviveu à queda. A caixa preta refere-se ao gravador e contém registro das comunicações e dos sons da cabine de comando. O equipamento será enviado ao laboratório de leitura e análise de dados de gravadores de voo em Brasília, no Distrito Federal. O CENIPA informou que os trabalhos preliminares de preparação, extração e degravação dos dados serão iniciados pelos investigadores já nos próximos dias. Segundo o órgão, foi concluída nesta quarta-feira a primeira etapa da investigação após coleta de todas as evidências e partes da aeronave necessárias para saber o que aconteceu, liberando assim os demais destroços à autoridade policial competente, que deverá isolar e preservar o local do acidente, conforme previsto na legislação aeronáutica. A remoção dos destroços dos bens transportados e da higienização do local do acidente caberá ao operador da aeronave.
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8: O Supremo Tribunal Federal decidiu nesta quarta-feira unificar os prazos de licença maternidade e licença adotante para mulheres. Por unanimidade, os ministros julgaram procedente uma ação da Procuradoria-Geral da República, a PGR, para igualar o tempo dos benefícios. Pelo entendimento firmado pela corte, mães genitoras e adotantes passam a ter o direito a 180 dias de licença remunerada, sendo 120 dias de licença e outros 60 dias de prorrogação, independentemente do tipo de vínculo trabalhista. Com a decisão do STF, o período de proteção de 180 dias para ser garantido, independente do vínculo trabalhista ou funcional. Segundo a AGU, a medida amplia tempo para a recuperação da mulher, o cuidado com o bebê nos primeiros dias e a construção dos vínculos familiares, além de aproximar a licença dos 6 meses de aleitamento materno exclusivo recomendados pela Organização Mundial da Saúde, a OMS, e pelo Fundo das Nações Unidas para a Infância, UNICEF. O prazo deve ser contado a partir do parto ou obtenção da guarda. Nos casos de internação da mãe, o prazo vale a partir da alta da bebê e também da mãe, o parto ou obtenção da guarda. Nos casos de internação da mãe, o prazo vale a partir da alta da bebê e também da mãe, o que ocorrer por último. Conforme a decisão, a nova regra vale para licenças futuras e para as que estão em andamento.
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8: No Brasil, 4 em cada 10 mulheres, ou seja, 39%, já abriram mão de uma vaga de emprego ou oportunidade profissional em virtude de dificuldades de deslocamento. Os fatores desfavoráveis são falta de segurança, custo com os quais teriam de arcar para cobrir o serviço, tempo e território. De acordo com a pesquisa, o direito de ir, vir e viver, da Indicações de Consultoria de Diversidade e Inclusão Racial, em parceria com a organização feminina Think Eva e 99. Mais da metade, 54% das mulheres também deixaram de comparecer a um compromisso de trabalho ou recusou um convite desse tipo pelos mesmos motivos. Em quinto, 21% já desistiu de fazer alguma capacitação, incluindo faculdade. As mulheres, reforço o estudo, abdicam o tempo todo não somente de experiência e conquistas no âmbito ocupacional ou educacional, mas no social e também, reforço o estudo, abdicam o tempo todo não somente de experiência e conquistas no âmbito ocupacional ou educacional, mas no social e também no bem-estar. 8 em cada 10 mulheres, 80%, faltaram a encontros, eventos ou atividades, sendo que 1/3 renunciou a atividades físicas ou de lazer, 33%, e as visitas familiares e amigos, 32%, e o dobro, 69%, a sair à noite. Entrevistas feitas com 564 mulheres de diferentes idades, classes e regiões do país mostraram que a insegurança ou violência é o principal impedimento, indicado por 32% delas.
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8: Um estudo publicado neste mês no site da revista Lancet mostra que a prevalência de obesidade no país em adultos mais do que triplicou no período de 90 a 2023. A pesquisa é parte da série de estudos Carga Global de Doenças e também mostra que entre os adultos com 25 anos ou mais de idade, a prevalência passou de 7,8% para 27,7% no período de 3 décadas. O Brasil foi o país que apresentou maior crescimento entre os 17 países latino-americanos pesquisados, somando-se todos os casos de excesso de peso, que incluem sobrepeso e obesidade. A prevalência no país subiu de 40,3% em 90 para 66,8% em 2023. Ou seja, 2 entre cada 3 brasileiros estavam acima do peso normal para a altura. Segundo pesquisadores da Universidade Federal de Minas Gerais, que participou, segundo a pesquisadora que participou da elaboração do estudo, esse aumento de prevalecência de sobrepeso e obesidade é reflexo da mudança nos hábitos, como alimentação e também a prática de exercícios físicos. Nas últimas décadas, o Brasil vem passando por uma transição nutricional com 2 resultados antagônicos, com redução dos níveis de desnutrição e piora na quantidade da alimentação. Outro fenômeno apontado é o aumento do sedentarismo da população que exercita menos e está mais exposta

0: a telas de celulares, computadores e também televisão. Destacando ainda que é importante reverter o excesso de peso com oferta de alimentação saudável e a prática de exercícios físicos ainda na infância. De acordo com os destaques de especialistas, o excesso de peso está ligado ao desenvolvimento de diversas enfermidades crônicas, como doenças cardiovasculares, renais, osteomusculares e vários tipos de câncer. Além disso, há um efeito psicológico na autoestima da pessoa.
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0: O dólar fechou em forte alta nesta quarta-feira, pressionado pela valorização da moeda dos Estados Unidos no exterior, pelo cenário eleitoral no Brasil e pela alta do petróleo. A moeda subiu mais de 1%, aproximando-se de R$5,17. A bolsa recuou quase 1%, voltando a ficar abaixo dos 186 mil pontos. Em Nova York, os principais índices também terminaram o dia em baixa. O dólar comercial fechou com alta de 1,27% a R$5,16. O petróleo tipo Brent a US$ 98,12, uma alta de 2,84%, e o Ibovespa a 185.817 pontos, uma queda de 0,86%.
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2: Olá, hoje é quinta-feira e você confere a previsão do tempo para a região norte. Chuva principalmente no oeste e sul da região com pancadas isoladas. No leste do Pará e norte do Tocantins, tempo mais firme. Calor forte chegando perto dos 39 graus em Palmas. Para a região nordeste, predomínio de sol e calor. Chuva mais concentrada no litoral sul da Bahia e possibilidade isolada no sudoeste baiano. Interior segue bastante seco. Teresina pode chegar a 38 graus Celsius. Para a região sudeste, é a região que merece mais atenção. Chuvas em todos os estados com possibilidade de pancadas fortes e trovoadas em alguns pontos devido à frente fria. Para a região sul, tempo mais estável e seco por causa da massa de ar frio. Paraná ainda pode ter alguma instabilidade, mas Rio Grande do Sul e Santa Catarina tendem a ficar mais firmes. Temperaturas baixas pela manhã. Para a região centro-oeste, aumento da instabilidade com pancadas de chuva e trovoadas em Goiás, Distrito Federal e norte-leste do Mato Grosso. Pode haver temporais. Em Goiânia, máxima prevista de 36 graus Celsius.
0: Encerramos aqui a primeira parte do Jornal Virou Notícia, já atualizando pauta, trazendo informações sobre o dia a dia da corrida presidencial, vamos trazer informações também do agronegócio, falar das loterias e claro que tem notícia do esporte. É o JVN, o seu informativo mais completo e diário aqui na sua rádio.
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3: 13 horas e 22 minutos.

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1: Vamos conferir agora como foi a quarta-feira dos candidatos à presidência da República. Começando por Edmilson Costa, do PCB. O candidato participou do ato do comando de greve dos bancários em Belo Horizonte, manifestando apoio aos grevistas. Ele visitou o Memorial de Direitos Humanos, antigo DOPS, na capital mineira. Flávio Bolsonaro, do PL, fez live pelo canal TV Celular Flávio Bolsonaro no YouTube. Hertz Dias, do PSTU, em Belo Horizonte, participou de panfletagens na região da Escola Estadual Cecília Meirelles e na Avenida Sinfrônio Brochato. Ele participou de assinatura da carta de compromisso com os candidatos do partido. Leonardo Avalanche, do PRTB, não teve agenda pública de campanha. Luiz Inácio Lula da Silva, do PT, participou de ato com artistas, lideranças políticas e personalidades da cultura para debater propostas para o setor. Lula defendeu que é necessário mudar as leis para evitar interferências dos governantes nas políticas culturais. Renan Santos, do Missão, participou de encontro com apoiadores na cidade de Sorocaba, Americana, Nova Odessa e Campinas, no estado de São Paulo. Ele disse que em um eventual governo vai trabalhar para a reindustrialização do país e que pretende enfrentar o tráfico internacional de drogas. Romeu Zema, do Novo, participou de debate na revista Veja. Ronaldo Caiado, do PSD, visitou a Biblioteca Mário de Andrade e defendeu investimentos em cultura. Ele participou também de debate na revista Veja. Rui Costa Pimenta, do PCO, não teve agenda pública de campanha nesta quarta-feira. Samara Martins, do UP, a candidata fez panfletagem em frente ao Complexo Fabril Bahia Têxtil. Ela participou de plenária sobre educação pública na frente da Biblioteca da Universidade Federal de Bahia e de reunião com movimentos sociais da Bahia. Wilson Grassi, do Democrata, concedeu entrevista ao programa Minuto Micheleto. Ele defendeu a proposta de construir hospitais veterinários públicos em todo o Brasil, reformar o Supremo Tribunal Federal e a oferta de toxina botulínica para mulheres de baixa renda, com política de valorização da autoestima e da saúde emocional. O candidato Augusto Cury visitou o Instituto Bacarelli, na capital paulista. Ele acompanhou uma aula de musicalização infantil, ensaio do coral e da orquestra. Cury participou do podcast Os Sócios, em Barueri, região metropolitana da cidade. Clariana Barão, do DC, não teve agenda pública de campanha. Lembrando que as informações são de Isabela Vieira, Luciano Nascimento e redação de São Paulo, através do portal Agência Brasil de Notícias.
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1: Vamos agora com os destaques da nossa colaboradora Carolina Castro.
3: O ministro do STF, Cristiano Zanin, negou o pedido do senador Alessandro Vieira para obrigar o Senado a dar andamento à criação de uma CPI sobre o Banco Master. A decisão é provisória. Zanin afirmou que neste momento não há elementos suficientes para comprovar que o presidente do Senado, Davi Alcolumbre, tenha cometido uma omissão ilegal ao não dar andamento ao requerimento. Zanin frisou na decisão que a negativa ocorreu por hora. A próxima etapa será ouvir a presidência do Senado. Alcolumbre deverá prestar informações sobre o andamento dado ao requerimento e sobre os demais pedidos relacionados ao caso. Depois disso, Zanin poderá reavaliar a questão. Larissa Brito, uma jovem modelo brasileira de 25 anos, foi encontrada morta na França. Seu corpo estava dentro de um baú no porta-malas no carro de seu ex-namorado, Mathieu, um argelino de 29 anos. A descoberta ocorreu durante uma blitz policial. Larissa havia se mudado de São Paulo para a França há alguns anos. Mathieu foi preso em flagrante quando não conseguiu explicar a presença do corpo no carro durante a abordagem policial. O caso segue sendo investigado e a família da jovem pede esforços para repatriar o corpo ao Brasil. Essas são as últimas informações da sua rádio. Carolina Castro, direto da redação.
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1: O mercado nacional da soja registra cotações firmes e um ritmo aquecido de negociações direcionadas para exportação nos principais portos do país neste período, A saca de 60 quilos fecha cotada na média de R$ 138,50 na Praça de Paranaguá. A sustentação do dólar e a demanda externa constante mantém as ofertas valorizadas nas principais regiões produtoras do país, assegurando um ritmo constante de embarque e bons resultados ao produtor. A piscicultura nacional apresenta excelente estabilidade de preços e um fluxo constante de entregas para os frigoríficos e redes de distribuição em todo o território nacional. O quilo da tilápia viva posta na propriedade atinge a média de R$ 9,80 nas principais bacias produtoras. O bom consumo de peixes frescos do mercado interno garante liquidez rápida, segurança nas vendas e previsibilidade aos produtores de todas as regiões. O setor tritícola nacional opera com mercado firme e preços sustentados. Com o avanço contínuo do desenvolvimento das lavouras no sul do país nesta temporada, a tonelada do trigo brando padronizado fecha negociada na média de R$ 1.480 junto aos moinhos. A busca acelerada por lotes de alta qualidade destinados à panificação mantém os compradores muito R$ 480

0: e ótimo equilíbrio da oferta vinda das granjas garantem sustentação e firmeza contínua para o setor produtivo.
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0: Bem, começamos com a Mais Milionária, concurso realizado ontem à noite, de número 392. As dezenas foram 03, 05, 12, 33, 38, 45. Trevos sorteados 3 e 6. Ninguém acertou seis números, dois trevos. E por isso o prêmio acumulou agora em 98 milhões de reais para o sorteio do próximo dia 27. Contudo, uma aposta acertou seis números e um ou nenhum trevo vai levar sozinha R$ 192.061,78. Uma aposta acertou cinco números e dois trevos, o prêmio será de R$ 153.649,92. 34 apostas acertaram cinco números e um ou nenhum trevo, o prêmio será de R$ 4.519,10. 140 apostadores acertaram quatro números e dois trevos, o prêmio será de R$ 1.175,88 para cada um. 1.814 apostas acertaram quatro números e um ou nenhum trevo, receberão R$ 90,75. Vamos agora direto para a dupla cena, concurso que também foi realizado ontem à noite, este de número 3.012. Primeiro sorteio, 05, 11, 18, 22, 41 e 48. Ninguém acertou seis dezenas. O segundo sorteio, 09, 13, 21, 31, 34, 46. Ninguém também acertou seis dezenas. O prêmio acumulou agora para o sorteio de amanhã em R$ 5.500.000. No primeiro sorteio tivemos 17 apostas acertando cinco números, cada uma vai levar R$ 4.639,13. 783 apostas acertaram quatro números, o prêmio será de R$ 115,11 para cada uma. No segundo sorteio, 16 apostadores fizeram 5 acertos, vão levar cada um R$ 4.436,16. 887 apostas acertaram 4 números. O prêmio será de R$ 101,61 para cada. Vamos agora ao sorteio de ontem também da Lotomania, concurso de número 2.979. As dezenas foram 12, 14, 17, 21, 23, 27, 28, 30, 34, 36, 38, 45, 50, 55, 59, 73, 74, 90, 92, 94. Ninguém acertou as 20 dezenas, o prêmio acumulou agora em R$ 5 milhões para o sorteio de amanhã. Duas apostas fizeram 19 acertos, vão levar R$ 113.132,67. 70 apostadores acertaram 18 números, o prêmio será de R$ 2.020,23 para cada. 534 apostas acertaram 17 números. O prêmio será de R$ 264,82 para cada um. Vamos agora à quina, sorteio de número 7.125. Dezenas foram 38, 39, 43, 51 e 53. Ninguém acertou cinco dezenas, prêmio acumulado para hoje em R$ 8,5 milhões. Ontem, 30 apostas acertaram quatro números, vão levar cada uma R$ 12.336,28. 2.273 apostas acertaram três números, receberão R$ 155,06 cada. E para fechar, Loto Fácil, concurso de número 3.787. Dezenas 03, 04, 06, 08, 10, 11, 12, 13, 15, 17, 19, 20, 22, 23 e 24. ninguém acertou

0: 15 números. O prêmio acumulou agora em 5 milhões para hoje. 368 apostas ontem fizeram 14 acertos, vão levar cada uma R$ 1.086,93 da loteria.
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0: O esporte fecha mais uma edição do seu jornal Virou Notícia. Informação sempre com credibilidade aqui na sua rádio. Devido à data FIFA, não teremos jogos para hoje, por isso as informações vêm extra-campo. O Internacional anunciou a contratação do técnico Eduardo Batista, 3 dias após a demissão do uruguaio Paulo Pezzolano. O novo treinador terá o desafio de tirar o Colorado da zona de rebaixamento, o Z4, a 10 rodadas do fim do Campeonato Brasileiro. Com 28 pontos, o Inter amarga o 18º lugar do Brasileirão. Batista comandará o Inter até o final deste ano. E parte da seleção brasileira já está em pleno treinamento. O técnico Carlo Ancelotti comandou na tarde de ontem, na Austrália, o primeiro treino com todos os 26 convocados da seleção brasileira. Em processo de renovação, a Amarelinha vai enfrentar a anfitriã na próxima sexta-feira, conhecida como amanhã, às 7 horas da manhã, horário de Brasília. Muito obrigado a todos pela audiência e confiança. O JVN fica por aqui. A gente volta amanhã com os principais fatos do Brasil e do mundo.
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Se você está preso em algum lugar do passado, quero dizer que Deus está pronto para seguir em frente e tem sido por um longo tempo. Agora, você tem que acreditar no que Ele diz, deixando de lado o que está por trás e prosseguir para as coisas que estão adiante. Bem, eu quero agradecer a todos vocês que se juntam a nós hoje no Desfrutando a Vida Diária. Quem gostaria de desfrutar sua vida mais? Acho que todos nós. E existem certos princípios, princípios bíblicos, que se você os seguir, vai realmente aumentar a sua alegria. E o que vamos falar hoje é uma dessas coisas. Eu chamei esta mensagem de superando o seu passado. Porque vejo que, quer que esteja no seu passado, não há como você fazer mais nada a respeito. Talvez você possa se desculpar com alguém ou algo assim, mas não importa que tipo de passado você teve, não importa o quão ruim ele tenha sido, ou quanto alguém te feriu, ou não importa quantas coisas ruins talvez você tenha feito a si mesmo, sabe? Você pode superar o passado, porque todos vocês ainda têm um grande futuro pela frente. Mas se você tentar arrastar o passado com você, então você realmente acaba vivendo no meio do caminho entre dois lugares e nunca será bem-sucedido, sabe? E não importa se o passado é sobre um erro que você cometeu nesta manhã, ou se é algo de 20 anos atrás, ou 50, se você tem idade para isso, e precisamos, sabe, de esquecer estas coisas. E uma das principais maneiras de deixarmos para trás é não focando a mente nisso o tempo todo. Sabe, você, a Bíblia diz que Deus se esquece dos nossos pecados. Não acho que significa que Ele não consegue se lembrar deles, se Ele quiser. Mas acho que significa que não é nisso que ele está focado. E é isso que, sabe, quando a Bíblia nos diz para esquecer o passado, obviamente, você ainda poderia se lembrar se você quisesse. Mas ficar por aí pensando nisso o tempo todo não vai adiantar nada. Eu amo o fato de Jesus ter dito, eu sou. E veja, ele não se chamou de o grande eu era, ou o grande eu serei. Mas ele disse, eu sou. E então, se nós não vivemos no presente, com certeza perdemos a presença dele. Então, sabe, a Bíblia está cheia de pessoas que tiveram um grande passado, mas que foram usadas poderosamente por Deus e fizeram grandes coisas. Pedro, por exemplo, certamente era um homem com um passado. Deus será capaz de nos usar se nós tivermos um passado desagradável? Bem, honestamente, eu acho que é mais fácil para ele usar pessoas que realmente passaram por alguns problemas em suas vidas, sabe? Do que aquelas talvez que tiveram tudo absolutamente perfeito, simplesmente pelo fato de que você consegue ter mais compaixão se você mesmo tiver passado por algumas coisas. Agora, não significa que Deus não pode usar pessoas que não passaram por tudo isso, porque certamente pode. Mas eu sei que todas as coisas ruins que aconteceram comigo, Deus as usa hoje. Então, que a Bíblia diz que Ele trabalha todas as coisas juntas para o nosso bem. E não é preciso ser bom para Deus pegar e transformar em algo bom. E essa é uma das maiores promessas da palavra, e uma qual precisamos dar mais atenção, não importa o que seja, se foi meu erro ou se é algo que alguém fez comigo, Deus pode pegar isso se nós o amarmos e quisermos a sua vontade. Isso é apenas amá-lo e querer sua vontade e entregar tudo a Ele, para que ele pegue e faça algo de bom com isso. Agora, Pedro era um homem, especialmente do ponto de vista de que ele era muito ousado. Ele não tinha medo de mudanças, mas ele nem sempre usava de muita sabedoria, especialmente com a boca. Alguém aqui pode dizer amém? Amém. Tudo bem, eu li algo interessante outro dia e dizia, eu preciso seriamente de um redutor de velocidade entre o meu cérebro e a minha boca, sabe? E eu pensei, sim, isto é para mim. Então essas são algumas das coisas que Pedro fez. Ele, na verdade, quando Jesus disse que era hora dele ir para Jerusalém e sofrer, e que estava se preparando para sua morte, em seguida, claro, a ressurreição, Pedro então o repreendeu. Diz em Mateus 16, do 22 ao 23, e Pedro chamou à parte e começou a repreendê-lo. Agora veja, quem seria tão esperto para fazer isso? Sabe, ó Jesus, nós
Precisamos conversar. Você precisa de uma pequena correção. Você não. Isto foi o que Jesus lhe disse, mas ele se virou para Pedro e disse: para trás de mim, Satanás. Interessante. Então, Satanás estava provocando Pedro a fazer o que ele fez. Assim como Deus trabalha através das pessoas, o inimigo pode trabalhar através delas. E muitas vezes, nós até permitimos que ele trabalhe conosco e nem percebemos o que está acontecendo. Veja, Deus pode usar cada um de vocês para alguém se sentir melhor, mas o diabo pode usar qualquer um para te fazer sentir mal. Então ele diz: para trás de mim, Satanás, você é um obstáculo para mim, pois você não está pensando nas coisas de Deus, mas nas coisas dos homens. Então, qual era a mentalidade de Pedro durante esse momento? Bem, eu não sei. Talvez fosse o seu grande amor por Deus, por Jesus, ele não queria vê-lo sofrer. Mas a outra possibilidade é de que Pedro estava com ele. Então, talvez tenha pensado: bem, se você vai sofrer, então eu também vou sofrer. Eu não sou muito bom nisso, então não vamos fazer essa viagem. Sabe, seja qual for a razão, Pedro disse: ó, Senhor, você não deve fazer isso. Jesus sabia que ele tinha vindo para fazer aquilo e não ia permitir que ninguém o parasse ou convencesse a não fazê-lo. Então precisamos ter cuidado em nossa vida quando sabemos que devemos fazer algo. Veja, quando Deus fala de algo que ele quer que você faça, nem sempre significa que ele fala com todos os outros e que eles vão entender. Então, sabe, às vezes algo que é tão... isso é tão... tão claro para você, por que você duvidaria disso? Mas para a pessoa com quem Deus não falou, muitas vezes não faz sentido, especialmente se você está pensando e dizendo que Deus vai fazer algo realmente grande com você. E as pessoas que te conhecem, elas te conhecem no estado não tão bom. E elas pensam: eu sei porque essa reação eu recebi. Bem, Joyce, honestamente, com a sua personalidade, nós não achamos que você poderia ter um grande ministério, sabe, Joyce? E no final elas acabaram trabalhando para mim. Isso foi até engraçado, sabe? Então, Pedro realmente pensou mais de si mesmo do que deveria. Eu pensei brevemente no orgulho nesta manhã e eu vou fazer algumas mensagens sobre isso, porque sabia, o orgulho para todos nós, ele é o nosso problema número um. E o que é o orgulho? É o ego, é o meu eu. E Pedro, ele pensou mais de si mesmo do que deveria. E então, outra situação foi quando Pedro negou a Cristo 3 vezes. Naquele momento em que Jesus mais precisou dele, foi quando ele o negou, sabe? Mas o que eu acho absolutamente incrível é que Pedro, quando ele percebeu o que ele tinha feito, ele saiu e chorou amargamente. Então nós vemos o pecado e vemos o arrependimento. E agora vamos ver a atitude do Senhor em relação a Pedro. Quando o sábado passou, isso está em Marcos 16, na verdade do 1 ao 7. Quando o sábado passou, Maria Madalena, Maria mãe de Tiago e Salomé trouxeram especiarias para que elas pudessem ungí-lo. E muito cedo, no primeiro dia da semana, quando o sol já havia se levantado, elas foram para o túmulo, dizendo uma outra: quem vai rolar a pedra da entrada do sepulcro? Olhando para cima, viram que a pedra tinha sido rolada para longe e ela era muito grande. Entrando no sepulcro, viram um jovem sentado ao lado direito, vestido com vestes brancas, e ficaram alarmadas. Claro, era um anjo. E ele disse a elas: não se assustem. Vocês procuram a Jesus de Nazaré, que foi crucificado? Ele ressuscitou e não está mais aqui. Mas vocês podem vir e ver o lugar onde o colocaram. Agora vejam isso: mas vá e diga aos seus discípulos e a Pedro que ele está indo adiante deles para a Galiléia, e lá eles irão vê-lo, assim como ele lhes disse. Agora, Pedro foi o único dos discípulos a quem ele fez uma menção especial. Consegue imaginar como isso deixou Pedro emocionado quando elas disseram: ó, Pedro, ele mencionou especificamente você e nos mandou lhe dizer. Basicamente, o Senhor estava dizendo: tudo foi perdoado, Pedro, você ainda faz parte do grupo. Você ainda é meu amigo, meu discípulo. E então, Paulo foi um homem com um passado. Ele estava se reunindo e perseguindo os cristãos, colocando-os na prisão. Ele estava no apedrejamento de Estevão, achando que aquilo era uma coisa ótima. Ele estava muito enganado. Ele não tinha um coração perverso, mas estava muito enganado, e na verdade ele achava
que estava fazendo um favor a Deus. E se você pensar sobre como os judeus foram criados em sua religião, no Antigo Testamento, sabe, isso é compreensível, porque alguns tiveram alguns probleminhas com o novo regime. Mas Paulo estava disposto a enxergar a verdade e disposto a mudar. E esta é uma das chaves. Não importa o que você tenha feito, se estiver disposto a enxergar a verdade, a assumir os seus próprios erros, parar de culpar os outros. Vou repetir, assuma os seus próprios erros. Assuma seus próprios erros. Então, você pode ter um novo começo. Então, Paulo estava disposto a mudar, e quando Jesus confrontou Saulo, que se tornou Paulo, na estrada de Damasco, ele foi transformado para sempre. Ele passou de um perseguidor de cristãos para se tornar um dos líderes da fé cristã. O rei Davi cometeu adultério e assassinato. Depois da relação muito próxima que ele teve com Deus, ele cometeu assassinato e adultério. E parte disso foi porque ele não estava onde ele deveria estar no momento em que se meteu em apuros. É muito importante estar sempre onde você deveria estar. Porque se você não deveria estar no lugar que não é para ir, veja, era o momento em que os homens estavam indo para a guerra. E diz claramente, era o momento em que os homens estavam indo para a guerra e Davi ficou em casa. E foi durante esta estadia em casa que ele colocou os olhos em Betseba e se meteu em problemas. Agora, infelizmente, Davi levou um ano inteiro para se arrepender totalmente. O profeta Natan teve que realmente confrontá-lo, mas ele se arrependeu e ele permaneceu como rei. No entanto, sua casa nunca ficou sem guerra depois daquele incidente. Então, Deus pode ter que nos permitir, às vezes, colher, sabe, o fruto da semente que nós plantamos. Mas ele também nos dá misericórdia, ele nos perdoa e continua nos usando, sabe? Isso nem sempre acontece. Às vezes Deus te dá misericórdia, limpa, sabe, tudo o que teria sido resultado do seu pecado. Mas, às vezes, honestamente, eu acho que, e você sabe que isso é verdade, nós precisamos talvez ficar um pouco desconfortáveis por causa do que fizemos por um pouquinho mais de tempo do que gostaríamos. Porque isso realmente nos ajuda a nos lembrar, e eu não quero fazer isso de novo. Qualquer um que se safa facilmente de algo, sabe, é bem provável que fará isso de novo. Mas Deus continuou a usá-lo. Ruth era uma moabita, ela adorava ídolos. No entanto, ela decidiu servir ao único Deus verdadeiro. Ela foi muito fiel à sua sogra, que cria em Deus, e ela acabou sendo da linhagem direta de Davi, de Jesus, sabe? Raabe era uma prostituta, ela ajudou o povo de Deus e acabou sendo da linhagem de Jesus. Mateus era um cobrador de impostos que se tornou um dos 12 grandes apóstolos. Então eu acho que podemos dizer sem dúvida que há evidências nas escrituras e evidências ao olhar para as vidas de outras pessoas que, não importa que tipo de passado você tenha tido, que você ainda tem um grande futuro pela frente, mas você deve deixar para trás o seu passado. E para algumas pessoas isso significa perdoar outra pessoa. Para algumas pessoas pode significar perdoar a si mesmo, ou, na verdade, receber o perdão de Deus. Muitas pessoas estão bravas consigo mesmas. E elas não se perdoam pelos erros que elas cometeram e coisas que fizeram. E verdadeiramente, até que você deixe o passado de lado, você realmente não vai conseguir tomar posse do futuro que Deus tem para você. Então, em Efésios 2:10, a versão clássica amplificada é uma das minhas escrituras favoritas na Bíblia. Diz, porque somos obra das mãos de Deus, feitura sua. Então, adivinha o quê? Você não foi um acidente que apareceu na praia, sabe? Você foi criado pelas mãos de Deus. Imagine quanta diferença fará na sua vida se você crê que foi criado com propósito por um Deus amoroso, em vez de ter sido apenas algum tipo de acidente cósmico e que depois disso não há mais nada. Isso seria muito triste, eu nem consigo imaginar. Somos obras das mãos dele, recriados em Cristo Jesus, sabe? Eu amo isso, de que nós fomos criados, mas agora
Nós temos aqui essa palavra recriados em Cristo Jesus. Isso significa que a criação original, de alguma forma, foi bagunçada e precisou ser reformulada. Nascidos de novo para que possamos fazer essas boas obras, as quais Deus predestinou, planejou de antemão para nós, tomando o caminho que Ele preparou antes do tempo para que então nós andássemos nele, vivendo a vida boa que Ele predestinou e preparou para vivermos. Nossa, há tanta coisa nisso. Poderíamos fazer uma mensagem só com isso? Deus providenciou para que tenhamos uma grande vida. E talvez você tenha passado os primeiros 30 anos da sua vida atrapalhando esse plano, não cooperando com ele. Mas baseado no que a Bíblia diz, você pode se arrepender e ser totalmente perdoado e ainda continuar a partir de onde você parou e aprender a ter esta vida boa e desfrutar a vida que Ele te deu, fazendo as boas obras que Ele te diz para fazer. Sabia que fazer as boas obras com motivo certo traz mais alegria do que qualquer outra coisa? Realmente traz, e eu posso te dizer se eu estou de mau humor ou algo assim, posso me assentar, pensar sobre quem eu posso abençoar. Em pouco tempo, eu sinto uma verdadeira animação em mim. Não me admira que a Bíblia diga que é mais abençoado dar do que receber. Jeremias 18, do 1 ao 4. Palavra do Senhor que veio a Jeremias. Levante-se e vá até a casa do oleiro, e lá eu vou permitir que você ouça as minhas palavras. Então eu fui até a casa do oleiro, e lá estava ele trabalhando em sua roda. E o vaso de barro que ele estava fazendo quebrou nas mãos do oleiro. Então, desta forma, ele refez aquele vaso como parecia bom para o oleiro fazer. Uau! Então, a primeira criação foi bagunçada. Vamos pegar essa bagunça e vamos transformá-la em algo novo. Veja, quando nós nascemos de novo, a Bíblia diz em 2 Coríntios 5,17, se alguém está em Cristo, nova criatura é. As coisas velhas passaram, eis que tudo se fez novo. Bem, obviamente, se você nasceu de novo e se olhar no espelho, se você não tinha cabelo, continua não tendo. Ou então, sabe, sei lá, se você tinha espinhas, você ainda vai tê-las. Mas acredito que o que acontece quando nascemos de novo é que nos tornamos um novo barro espiritual. Em outras palavras, ele tira o nosso coração duro e nos dá um coração de carne. Ele coloca seu espírito em nós. Amém? E então, as coisas mudam por dentro. Você não enxerga isso por fora, mas esta coisa de aprender a andar como cristão é aprender literalmente a viver de dentro para fora. A entender o que Cristo fez por você e o que você tem através de seu sacrifício e ressurreição, e então começar a crer mais do que você acredita no que enxerga ou no que sente ou no que as outras pessoas dizem. Então, eu acredito que mesmo quando Deus diz que Ele quer fazer algo, sabe, nós sabemos que com Deus todas as coisas são possíveis, certo? Mas nem todas as coisas vão acontecer, com certeza. Porque mesmo que Deus tenha providenciado para que algo aconteça, você ainda tem a escolha de receber. Amém? Isso é o que... Veja, isso é o que eu quero que você aprenda, é que se você está preso em algum lugar do passado, quero dizer que Deus está pronto para seguir em frente e tem sido por um longo tempo. Agora, você tem que acreditar no que ele diz, deixando de lado o que está por trás e prosseguir para as coisas que estão adiante. Sabe, o apóstolo Paulo disse, isto é incrível, de todas as coisas que ele poderia ter dito, em Filipenses 3 ele disse, o meu propósito determinado é conhecê-lo e o poder da sua ressurreição e assim prosseguir para esta marca de perfeição, embora ainda não tenha alcançado. Uma coisa eu faço e é a minha única aspiração, deixando de lado o que ficou para trás, eu prossigo para as coisas que estão diante de mim. Há uma pressão, isso significa que há um esforço que temos que fazer. Você começa a tentar seguir em frente, o seu passado vem e tenta agarrá-lo, sabe, e puxá-lo de volta. E você pode fazer progresso, sabe, mas um dia você está cansado ou lidando com várias questões, vem essa mãozinha do passado tentando te arrastar de volta e te dizer que
Essas promessas até são boas, mas não são para você. Sabe? Nós temos que entender que Jesus pagou pelos nossos erros. E assim, você não tem que pagar pelo seu passado, desistindo do seu futuro. E o que eu fiz da minha vida, sei que somos todos um pouco diferentes, mas as pessoas têm feito muito isso, foi que eu desisti do direito de desfrutar a vida. Porque eu havia sido abusada na minha infância e tomei isso como sendo algo de errado em mim, em vez de ser o meu pai que tinha um problema. E então, eu sempre me sentia como se... Me lembro de quando eu era criança, de ter problemas por rir. Do que você está rindo? Não é engraçado? Fique quieta. E assim, eu sempre sentia que enquanto eu estivesse trabalhando, não me meteria em apuros. E então, eu só trabalhava. E eu até me sentia culpada por me divertir. E finalmente eu, quando me aprofundei em Deus, Ele mostrou-me. Você não acha que merece descansar. Você não merece se divertir. Você tem que tentar pagar. Veja, se você realmente quer desfrutar seu futuro, você precisa entender que o seu passado já foi totalmente e completamente pago. E que não há nada que qualquer um de nós possa fazer para adicionar a obra perfeita que Jesus já fez. Eu acho que realmente é até insultante quando nós achamos que nós precisamos adicionar ao que Ele fez para fazer tudo funcionar. Hebreus 10 diz, versos 14 a 17, pois por um único sacrifício Ele aperfeiçoou para sempre os que estão sendo santificados. E o Espírito Santo testemunha por nós, pois depois de dizer, este é o pacto que farei com eles depois desses dias, declara o Senhor, eu colocarei as minhas leis em seu coração e as inscreverei em sua mente. E Ele acrescenta, e já não mais me lembrarei de seus pecados e seus atos sem lei. Agora, isso não é a Joyce falando, este é Deus falando. Eu não me lembrarei mais dos seus pecados e dos seus atos sem lei. Então, por que você não para de pensar e falar sobre as coisas que Deus já se esqueceu e entre em acordo com Ele onde Ele está? Amém? Nós não precisamos continuar sacrificando nossa fé e a nossa alegria tentando pagar por algo que Deus realmente já cuidou. Em Hebreus 10, 18 diz, pois onde há perdão, já não há mais necessidade de oferta pelo pecado. Imagine do que você está desistindo, ainda tentando pagar pelos seus pecados do passado. Às vezes essa vida boa está na nossa frente, mas nós ainda achamos que não a merecemos. A questão é que a graça não pode ser merecida. É um dom gratuito, não pode ser ganhado ou merecido. Isaías 43, 18 e 19. Todos nós ficamos animados com essas escrituras. Não se lembre das coisas passadas, nem considere as antigas. Eis que estou fazendo uma coisa nova que sairá à luz. Você não percebe? Eis que eu faço um caminho no deserto e rios no ermo. E sabe como cooperamos com Deus para ver isso acontecer em nossa vida? Através da fé simples e infantil que diz, Deus disse e eu acredito. Não importa como eu me sinta. Sabe, muito tempo depois que eu decidi que eu estava livre da culpa, eu ainda me sentia culpada. Mas se você realmente quer ter vitória, tem que aprender a viver do outro lado dos sentimentos e saber quando eles estão mentindo para você. E quando às vezes podem estar dizendo a verdade. Eles são inconstantes. Vão dizer na segunda para você se matricular e na terça de manhã para você não comparecer. Então, nós não podemos fazer as coisas pelas nossas emoções. Mas algumas, porque eu sei os planos que eu tenho para vocês, declara o Senhor, Jeremias 29, 11. Planos para o bem e não para o mal, para dar a vocês um futuro e uma esperança. E uma das minhas favoritas, Zacarias 9, 12. Volte para sua fortaleza, ó prisioneiros da esperança. Hoje eu declaro a vocês que eu vou restaurar o dobro do que vocês perderam. O que é esperança? Não é um
Eu espero que algo aconteça. Não. A esperança da Bíblia é uma expectativa positiva de que algo bom vai acontecer com você a qualquer momento. Então isso te mantém enxergando as coisas boas na vida, em vez de ficar esperando por mais coisas ruins.

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Todos muito bem-vindos! Hoje é quinta-feira, meu povo! Quintou! 24 de setembro de 2026. A comunicação é minha, Luana Lima, nas próximas duas horas. Vem com a gente pra curtir o melhor da música gospel. Músicas que edificam. Abrindo hoje tem Vitória Lima, verdadeira adoração.

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0: Pastor Lucas, vai chegar a sua vez. William Nascimento e Marquinhos Gomes, Santo Espírito. Vitória Lima, verdadeira adoração. É louve e adore na sua quinta.
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4: Boa tarde!
5: 14:23.
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0: Que bom te ter com a gente, estamos juntos nesta quinta-feira de bênçãos, louvando e adorando, através de grandes sucessos do mundo gospel. Josué capítulo 1, versículo 9, seja forte e corajoso, não tenha medo, pois o Senhor, o seu Deus, estará com você, por onde andar. Pense nisso, meu irmão, minha irmã, enquanto a gente ouve Tamires Garcia, o Senhor e não os ídolos.

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1: Vamos por esse rio deserto. Existe um tempo novo, Misa. Nós vamos viver.

0: Aleluia!
1: Coisa nova chegando!
2: Meu Deus! Eu creio, obrigado, Davi.
0: Honra, glória a Deus!
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0: Midian Lima e Samuel Messias, prioridades. Gisele Nascimento e Misaías Oliveira, florescendo no deserto. Tamires Garcia, o Senhor e não os ídolos. É Louve e Adore na sua quinta.
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6: Boa tarde.
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0: Tá bom demais, tá delícia, é quinta-feira, minha gente, é Louve e Adore, essas músicas que nos levam pra mais perto de Deus, músicas que edificam. Vem com a gente de segunda a sexta, neste mesmo horário, aqui na queridinha da cidade, curtir o Louve e Adore. Chegando por aqui, Elaine Martins, a senha.

0: aqui, Thalita Roberta, ele chegou, Elaine Martins, a senha. Louve e adore pra você.
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2: Boa tarde. 14 horas e 56 minutos.

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2: Que bom te ter com a gente. Vamos dando sequência ao Louve e Adore desta quinta-feira, dia 24 de setembro. Pra você que tá em casa, você que tá no trabalho, tá no seu carro, nos levando de carona, muito obrigada. Que alegria te ter aqui. Tá chegando Suede Silva, Jesus te amamos.

0: Ok, Isadora Pompeu Ovelhinha, William Nascimento levanta, Suede Silva, Jesus te amamos. Louve e adore pra você.
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8: Simbora com o nosso louve e adore aqui na Melhor do Rádio. 1 Pedro capítulo 5, versículo 7. Lançai sobre ele toda a vossa ansiedade, porque ele tem cuidado de vós. Shirley Carvalhais e Samuel Mariano, Marcas da Dor.

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0: Naoli, Deus Faz Além. Chile Carvalhais e Samuel Mariano, Marcas da Dor. 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
0: Cruze o Trono, Brunaoli, Deus Faz Além. Chile Carvalhais e Samuel Mariano, Marcas da Dor. 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
3: 15 horas e 32 minutos.
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5: Reta final do nosso Louve e Adore desta quinta. Pamela Oliveira, saudade da presença.

0: saudade da presença. Fechando o nosso Louve Adore de hoje, um beijo enorme, fique na paz e no amor de Deus. Até amanhã, tchau, tchau.
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2: 15:53.
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2: 15:54.

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1: 15 horas e 59 minutos.

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2: Boa tarde!
3: 16 horas e 4 minutos.
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6: Alô você, graça e paz, como vai? Tudo bem contigo? Está começando mais uma edição do Top Gospel, o programa que traz para você sempre as melhores músicas, as 10 mais pedidas e mais tocadas da programação. E hoje é quinta-feira, dia 24 de setembro de 2026. A semana já está chegando ao fim, mas a nossa fé continua firme, né? Se você chegou até aqui, agradeça a Deus. Você venceu dias que talvez ninguém tenha visto. Enfrentou pensamentos que ninguém conhece, resolveu problemas que ninguém soube, né? E continua aí de pé. Isso também é testemunho, né? Muitas pessoas fizeram planos para o dia de hoje, mas por alguma razão ou outra, elas já não fazem mais parte deste mundo. Portanto, não despreze os pequenos avanços da sua vida. Às vezes, você está muito concentrado naquilo que ainda falta e esquece de agradecer por tudo aquilo que já superou. Hoje é dia de reconhecer a fidelidade de Deus, tá legal? E nesta quinta-feira também lembramos o Dia Mundial Marítimo, a data relacionada à importância da navegação, a segurança e a preservação dos ambientes marítimos. E assim, aumente o volume do rádio, porque o nosso programa já está no ar e preparamos uma super sequência de grandes sucessos para abençoar a sua vida. Sobe o som, Top Gospel tá no ar.
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0: Aí a oitava colocada de hoje, Elisa Vancini, Getsemane. Nona posição, Gisele Nascimento, Ituca Nascimento, Deus Ouviu. E o décimo lugar, ouvimos Carol Tauber, Isadora Pompeu e Maria Marçal. Os sonhos de Deus nessa linda releitura. Vamos para um breve intervalo. Daqui a pouco tem muito mais, tem muita coisa ainda para rolar no nosso programa de hoje.
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3: 16:20.
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0: Já estamos de volta com o nosso programa Top Gospel nesta quinta-feira, 24 de setembro. E é hora da gente mandar aquele abraço todo especial para você, aniversariante desta quinta-feira. Parabéns, que Deus abençoe o seu novo ciclo e conduza cada passo da sua caminhada. Que seus sonhos estejam alinhados com os propósitos do Senhor. Que você tenha força para trabalhar por aquilo que deseja, paciência para esperar aquilo que ainda não chegou, tá? E sabedoria para reconhecer tudo aquilo que Deus já colocou em suas mãos, tá legal? Receba o nosso abraço em nome de todos. Da nossa equipe, parabéns, feliz aniversário. E agora vamos de música. Mais uma sequência do Top Gospel chegando pra você.
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0: Tá aí esta super sequência musical, Raíssa e Ravel, A Minha Lágrima, na quinta posição do Top Gospel. Sexto lugar, ouvimos Gisele Nascimento, A Promessa. E a sétima colocação, Eliseu Alves, Me Ama. Vamos para mais um intervalo, daqui a pouquinho voltamos com mais canções, com mais sucessos pra você.
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7: 16:36.
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0: Então.
1: Muito bem, estamos de volta nesta quinta-feira abençoada, chegando aí o nosso terceiro bloco do Top Gospel, o programa que vai ao ar de segunda a sexta, sempre neste horário aqui na sua Rádio do Coração. Nosso muito obrigado pela audiência, por estar com a gente, e não se esqueça de divulgar também a nossa programação, tá legal? E eu quero dividir uma palavra para você, especialmente para quem está cansado, né? Muitas pessoas cansadas nos dias de hoje, né? São tantos os problemas, são tantas as informações que muitas das vezes entristecem os nossos corações. Muita gente cansada de tudo, até mesmo pessoas, né, de fé passam por esse momento de exaustão. O importante é não permitir que o cansaço faça você desistir daquilo que Deus colocou no seu coração. Então pare um pouco, respire, ore, descanse quando for necessário, mas não abandone a caminhada, tá? Porque existe uma diferença entre descansar e desistir. Descansar é recuperar forças para continuar. Pense nisso e agora vamos continuar com música. Logo após tem aí o nosso versículo do dia para sua meditação.
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0: a terceira posição de hoje, Regis Danese, Tu És Tão Bom Pra Mim. Na quarta posição, Midian Lima, Desconheço Outro Senhor. Vamos agora para o nosso versículo do dia.
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0: Em Gálatas capítulo 6, versículo 9, está escrito: e não cansemos de fazer o bem, porque ao seu tempo ceifaremos, se não houvermos desfalecido. Tá aí, essa palavra é um convite à perseverança. Continue fazendo o bem, mesmo que nem sempre o reconheça. Continue ajudando, mesmo que nem sempre agradeçam. Continue sendo correto, mesmo quando parece que fazer o certo dá mais trabalho. Continue orando, mesmo quando a resposta demora, porque nem toda semente produz fruto imediatamente. Existe um tempo entre plantar e colher. Existe um intervalo muito grande, e nesse intervalo muita gente desiste. Mas a palavra de Deus nos ensina: não se canse de fazer o bem. Talvez você não esteja vendo o resultado hoje, mas isso não significa que sua semente tenha sido perdida. Deus conhece cada gesto, cada oração, cada lágrima, cada esforço. Então continue, no tempo certo haverá colheita. Receba essa palavra como incentivo para você não desistir no dia de hoje.
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4: 16:49.
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0: Muito bem, estamos de volta para a etapa final do nosso programa desta quinta-feira, e amanhã já é sexta-feira, né? Mas antes de encerrar o programa de hoje, quero agradecer a sua companhia. Obrigado por permitir que o Top Gospel faça parte da sua rotina, e que Deus renove sempre sua esperança, que ele te fortaleça a sua fé e que você continue fazendo bem mesmo quando ninguém estiver olhando, tá legal? Vamos embora de mais músicas e agora conferindo as duas primeiras colocadas do nosso programa de hoje. Confira!
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0: Tá aí a primeiríssima do nosso Top Gospel, Anderson Freire, Fiel no Pouco. Segunda colocação, ouvimos Isadora Pompeu, Ovelha em Treinamento. E estas foram as 10 músicas mais pedidas e mais tocadas da nossa programação de hoje. Muito obrigado por sua companhia, que Deus abençoe sua quinta-feira, sua família e prepare um excelente fim de semana. Um grande abraço e até amanhã, se assim o nosso bom Deus o quiser. E não se esqueça, quem não ama não conhece a Deus, porque Deus é amor. Tchau.
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2: Povo de fé, que a paz que vem do alto entre agora na sua casa, no seu trabalho, no seu coração. Está no ar mais um Conexão Price comigo, Aline Mota, e através do nosso WhatsApp ou das redes sociais você participa com a gente nesse encontro tão necessário entre o céu e a nossa alma. Eu sou Aline Mota e juntos vamos viver momentos de reflexão, oração e presença divina. Então respira fundo e vem comigo que Deus fala com você nesse tempo. E avisa para todo mundo, Aline Mota já está no ar. Oh, man.

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3: Dezessete horas e 16 minutos.
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5: Já estamos de volta no nosso momento de oração. Por favor, feche os olhos se você puder, ou em silêncio, ore com a gente. Senhor amado, nesse lugar, nessa hora, eu clamo pela vida da pessoa que me ouve. Que toda dor, medo, insegurança sejam entregues aos teus pés, Pai. Toca, cura, acalma e restaura. Nos ensina a caminhar, a confiar e mesmo sem entender, que a tua presença seja real, agora e sempre. Cobre com teu sangue, Pai, cada lar, cada oração, cada coração. Obrigado por nos amar tanto, Pai, em nome de Jesus. Amém. Gente, receba cada palavra que eu falei nesse momento, receba e sinta o Senhor, pois Ele é presente, Ele é onipotente e eu estou sentindo Ele nesse exato momento.

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4: 17 horas e 35 minutos.
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6: Já estamos de volta e a gente não gosta da dor. Fugimos dela, renegamos, oramos para que vá embora. Mas muitas vezes é na dor que Deus nos ensina a depender mais dele. O sofrimento lapida, ensina e amadurece. Nenhum processo é em vão. E se você estiver atravessando o vale agora, saiba, Deus está aí com você, te fortalecendo no invisível. Ele transforma lágrimas em sementes e daqui a pouco você vai colher. A música não para.

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1: 17 horas e 50 minutos.
2: Já estamos de volta e você que tá ligadinho com a gente, saiba que a sua voz também tem espaço nesse programa, hein? O Danilo Henrique tá com a gente, orei com vocês e recebi paz. Obrigada por esse programa. A Lorena Cristina Lopes, que programa abençoado, me ajuda a vencer a ansiedade. O Márcio Oliveira, Deus falou comigo no momento certo. Aline, você é bênção, somos, meu querido. E Ana Júlia Pacheco, esse programa é um carinho de Deus para a minha alma. Gente, agradeço a cada palavra de vocês no nosso programa, né? E que bom, fico imensamente feliz com cada declaração que recebemos aqui. Nosso programa é para isso, para te fazer bem e nos deixar Deus usar para chegar a mensagem até vocês. Vamos com mais, a música não para.

E chegamos ao fim de mais um Conexão Prize. A presença de Deus continua com a gente, hein? Carregue no peito essa certeza. Ele cuida, mesmo quando você não vê, ele está agindo. E que seu dia seja leve, a sua fé seja firme, a sua esperança não se apague. Em nome de Jesus. Até o próximo programa, gente. Tchau, tchau.

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0: 18:06.
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5: Oi, povo de Deus, oi meu irmão, olá minha irmã, eu tô chegando, cheguei no clima da sua quinta-feira, 24 de setembro de 2026, segura, povo santo. Programa Sertanejo Gospel está no ar, é muito bom estar de volta com você. Até aqui, você esteve nessa boa e agradável companhia, e é claro, eu conto a partir de agora com a sua audiência, pelo site, aplicativo Alexa, em qualquer lugar do país e do mundo, acompanhando mais um chonado e meio, o nosso programa Sertanejo Gospel, pelo site, aplicativo, tá na Alexa, que a graça e a paz nosso Senhor vem estar em sua vida, inundando todo seu ser, em nome de Jesus. Daqui a pouco tem homenagem a você que tá soprando velinhas hoje. Para começar bem o programa, vamos meditar na palavra de Deus, porque assim diz o Senhor Deus de Israel: a farinha da tua panela não se acabará e o azeite da tua botija não faltará até o dia em que o Senhor fizer chover sobre a terra. 1 Reis 17:14. Meu irmão, minha irmã, essa história nos ensina que a provisão divina não precede a fé, mas ele liberada por meio dela. O milagre começa quando confiamos plenamente no que Deus diz, independentemente das circunstâncias. A viúva de Sarepta nos mostra que a verdadeira fé não está na quantidade de recursos disponíveis, mas na certeza de que Deus é fiel para sustentar, prover e cumprir suas promessas dia após dia. Você concorda comigo? Então diga amém! Eu sou Israel Ferreira, esse é o Sertanejo Gospel, edição de quinta, 24 de setembro, que começa com Elias e Lidiane. Elias e os profetas.

0: Zé Márcio e Cristiano, deixe que falem. Renner Agnus Dei. Que versão maravilhosa para começar bem essa quinta-feira com a sua boa e bebida audiência, acompanhando pelas ondas do rádio, pelo site, no aplicativo e também na Alexa. Ótima quinta-feira. Intervalo, eu volto com, claro, cantando parabéns para você.
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2: Ô, Jadinha, tudo bem, Jadinha? Como é que tu tá, homem?
3: Uai, eu tô bom, Facão.
2: Uai, hein? E o teu irmão mesmo, como é que tá ele? Eu nunca mais vi ele.
3: Esse, senhor, vou te contar, senhor. Ele tá dando trabalho demais. Que é isso? Mais outra vez, senhor, dando trabalho. Ele comprou um carro e pegou, senhor, e foi pra Goiânia. E outro sem a carta. E ele foi descer na Avenida Independência ali, senhor. E ele tinha uma blitz tão grande lá embaixo. E parou ele. O policial chegou nele e falou assim: escuta, cadê a carta? Ele olhou e falou assim pra ele: ué, e eu por acaso fiquei de escrever pra você, seu guarda?
2: O paciente descobriu um lugar bom, mais bom pra pegar a capivara, homem de Deus. Olha, ontem ia eu e o pastor, mas quando na hora que nós foi sair, arrumar mais traia pra moto na caçar as capivaras lá, o pastor lembrou que tem culto. Rapaz de Deus, ele disse: não, amor, eu não posso matar o culto hoje, não. Não posso faltar o culto hoje, não. Hoje não tem jeito de faltar. Eu digo: e as capivaras, homem? Falou assim: não, deixa pro outro dia. Eu digo: ah, então vou só mesmo. Rapaz, eu entrei dentro da mata, dentro. Tô lá caçando. Aí, rapaz, aí, parceiro, tu não sabe o que aconteceu. Ele me contou pra mim que chegou lá num momento de fazer uma oração forte. Chegou uma senhora e disse: olha, minha vida tá toda atribulada, tá tudo danada. Ela não era crente, não, desviada. Ela disse: olha, minha vida tá amarrada. Pastor, ore por mim. Pastor disse: sim, então fique-se de pé que eu vou orar. Botou a mão sobre a cabeça dela e tá lá orando. Todo enfermo, toda obra de macumba. A mulher começou a cair, homem, que ela começou que desmaiou, ele escutou o tiro. Tá, e foi morrer o capivara.
1: Boa noite.
4: 18:23. 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
0: Já voltei, foi rapidinho e aqui tem a Decir Dilma, eu vou vencer.

0: Nesse clima bom de quinta-feira, seguimos por aqui louvando e exaltando nosso Deus. Você ouviu louvor com Joaquim Coraci, o Deus que eu sirvo. Filho pródigo com Irmãos Garcia. E essa letra, hein? Olha, maravilhosa. Como nos inspira. E você tá por onde acompanhando o programa? Tá no trabalho, tá com a família, tá de férias? Uma quinta-feira com tudo de bom pra você. Já já eu volto com Antônio Coelho e Beto Goiano aqui no nosso Chonado e Meio.
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5: Boa noite.
6: 18:36.
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0: Eu falei, foi rapidinho e aqui seguimos juntos. Gratidão pela sua audiência aqui em nosso Sertanejo Gospel, que abre espaço para cantar agora. Parabéns para você nessa data querida, muitas felicidades, muitos e muitos anos de vida, que o Senhor te abençoe, te dê santidade, muitos anos de vida, muitas felicidades. Parabéns, meu irmão, parabéns, minha irmã. Hoje é o Dia Nacional do Mototaxista. Mototaxista sem correria, tá? Hoje é feriado em Cuité, na Paraíba, e Jaicós, no Piauí. Aniversário também das cidades de Urepês e Santa Mercedes, lá em São Paulo. Também aniversário hoje é de Cachoeira Alta e Córrego do Ouro, em Goiás, Catanhede e São Domingos do Maranhão, no Maranhão, Tramandaí, no Rio Grande do Sul, e também aniversariando hoje São José de Piranhas, na Paraíba. E já que é o seu aniversário hoje, tem Abraão e Jane, Contagem Regressiva.

0: Essa é pra você ouvir e louvar aqui no nosso programa Parceiro Fiel com José e Sônia. Passou por aqui Antônio Coelho e Beto Goiano, o Mar da Vida. Que satisfação saber que você tá aí do outro lado do rádio, ligado com a gente no seu táxi, motorista de aplicativo, no seu caminhão de entrega, tá aí na sua carreta, cortando as rodovias do Brasil. Deus abençoe e te guarde, viu? Intervalo, eu volto com o bloco final de hoje.
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0: Facão, parece que nós não dormimos de jeito nenhum, só.
1: Ué, eu tô vendo mesmo, seus olhos estão meio inchados. Por que tu não dormiu, homem?
0: Rapaz, eu não sei da onde que saiu um rato comodão, rapaz, do tamanho de um gato. Começou a andar em cima da cabeceira da cama assim, a mulher gritou com aquele negócio. Aí ela começou a gritar, paciência, mata, mata, mata então, ai. E ela, você sabe que eu tenho medo de rato, né? E eu falei, eu não vou matar não. Ela, mata, mata, e começou a gritar. E eu peguei o rato, subi em cima da cadeira. E o rato começou a subir também, eu subi em cima da mesa. E ela, mata, mata, mata. E nós morávamos num apartamento embaixo, tinha uns vizinhos em cima, sabe? Aí os vizinhos começaram a escutar aquele barulheiro, pá, pá, e mata, mata. Aí a vizinha falou assim, nossa, meu bem, acorda, acorda. Ó, o vizinho lá embaixo tá querendo matar a mulher dele. E a minha mulher, mata então, mata, eu, pá, pá. Aí a vizinha falou assim, liga pra polícia, liga pra polícia. Aí o marido dela pegou e ligou pra polícia, a polícia chegou lá e bateu na porta. E a minha esposa pegou e mata, mata então. A polícia bateu, arrombou a porta, chegou lá, não é querendo matar um rato.
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0: 18:53.
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2: Sua amizade é muito bem-vinda. Que bom também saber que você está no meu Instagram, viu? Arroba Israel Ferreira Locutor. Anderson Silva, eu sou o Barrabás.

0: do governo federal que movimentaram o país no dia de hoje.
1: Olá, boa noite.
2: Boa noite para você que nos acompanha em todo o país.
1: Quinta-feira, 24 de setembro de 2026.
2: Vamos aos destaques do dia.
1: Segurança pública.
2: Operação investiga suspeita de ocultação de patrimônio e lavagem de dinheiro na compra de distribuidora de combustíveis. Luana Karen.
3: O objetivo da operação é desvendar a utilização de estruturas complexas de lavagem de dinheiro e ocultação de patrimônio no setor de combustíveis.
1: Tráfico de pessoas é crime.
2: E você sabe como identificar e combater esse tipo de ação?
1: Conversamos sobre o assunto com o diretor de migrações do Ministério da Justiça e Segurança Pública, Victor Semple.
2: Ele fez um alerta para formas de aliciamento, sinais de risco e medidas de prevenção e proteção.
4: É sempre bom a gente desconfiar daquela oferta de emprego no exterior, sem maiores detalhes, aquela questão do dinheiro fácil, né? Não existe dinheiro fácil.
1: Memória do Brasil ganha vida com a recuperação de imagens históricas.
2: Cinemateca abre as portas do passado e permite a visita pela internet. Gabriela Noronha.
5: Pesquisadores estão digitalizando mais de 180 mil rolos de telereportagens e cinejornais da TV Tupi, a primeira emissora de televisão do país.
1: Hoje na apresentação da Voz do Brasil, eu, Mariana Jungmann e Luciano Seixas.
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1: Foi deflagrada hoje mais uma fase da Operação Carbono Oculto.
2: O objetivo é investigar conexões financeiras e estruturas utilizadas para crimes de lavagem de dinheiro ligados ao setor de combustíveis.
1: Estão sendo cumpridos mandados de busca e apreensão em 7 estados do país.
6: A terceira fase da Operação Carbono Oculto cumpriu mandados de busca e apreensão em endereços vinculados a 13 pessoas físicas e 19 pessoas jurídicas em São Paulo, Espírito Santo, Goiás, Mato Grosso, Minas Gerais, Rio de Janeiro e Santa Catarina. O objetivo da operação é desvendar a utilização de estruturas complexas de lavagem de dinheiro e ocultação de patrimônio no setor de combustíveis. Entre os alvos estão uma usina sucroalcooleira do interior de São Paulo, além de empresas do sistema financeiro, as fintechs, fundos de investimento, escritórios de advocacia, bancos, empresas de fachada, administradoras de recursos e uma das maiores distribuidoras de combustíveis do país. O superintendente substituto da Receita Federal em São Paulo, Cláudio Ferrer, detalhou o esquema.
7: A gente tem uma operação que foi a aquisição de uma distribuidora na ordem de 100 milhões de reais. Só que para essa aquisição dessa distribuidora, primeiro houve uma aquisição de uma usina sucroalcooleira. Para aquisição dessa usina, você teve a estruturação de fundos de investimento. Em resumo, é uma estrutura extremamente complexa. A gente está falando aí pelo menos de umas 6-7 camadas de estruturas de fundos de investimento até chegar nessa aquisição.
6: O ministro da Fazenda, Dario Durigan, comentou sobre os desafios da Operação Carbono Oculto e a necessidade de um trabalho coordenado entre os órgãos de inteligência para fazer frente ao crime organizado.
8: As entidades do sistema financeiro têm a obrigação de informar para as autoridades, seja para o Banco Central, seja para a Receita, movimentações estranhas. Se essa informação não chega, você dificulta a autoridade. Então, o que nós estamos vendo é que muitas fintechs, muitos bancos, muitas administradoras não só deixam de fazer a comunicação devida para as autoridades, como foram capturadas, estão a serviço do crime organizado. Portanto, a dificuldade de elucidação, ela exige que nós tenhamos coordenação entre os vários órgãos de inteligência, porque senão a gente não consegue.
6: Ao longo de 5 anos, a organização criminosa teria movimentado 11 bilhões e 600 milhões de reais entre lavagem de dinheiro e ocultação de patrimônio. Cláudio Ferrer, da Receita Federal, destacou que as investigações continuam.
7: Enquanto a gente não conseguir debelar dentro do mercado de combustíveis essas estruturas, a investigação não vai parar. O desafio do Estado brasileiro é conseguir sanear esse mercado financeiro para que o crime organizado não consiga crescer e aí nós consigamos efetivamente asfixiar essa economia do crime.
6: A primeira fase da Operação Carbono Oculto foi deflagrada em agosto de 2025 pela Receita Federal, pelo Ministério Público de São Paulo e pela Polícia Federal, com foco em adulteração de combustíveis. A segunda fase aconteceu em maio deste ano, já com foco na movimentação financeira das fintechs. Reportagem Luana Karen.
2: Mais de 1.300 páginas e perfis usados para divulgar plataformas de apostas irregulares foram retirados do Facebook e do Instagram.
1: A medida foi determinada pelo Ministério da Justiça e Segurança Pública depois que o Laboratório de Operações Cibernéticas apontou páginas nessas redes sociais usadas para divulgar propagandas, vídeos e links de plataformas de apostas.
2: O objetivo é impedir que as redes sociais sejam usadas para atrair novos usuários para sites de apostas que funcionam de forma irregular.
1: As investigações continuam para identificar os responsáveis pelos perfis e encontrar outros canais usados para divulgação de plataformas irregulares.
2: Esta semana é marcada pela luta contra o tráfico de mulheres e crianças, que foi comemorado ontem.
1: Esses dois grupos respondem atualmente pela maior parte das pessoas que são vítimas desse tipo de crime no Brasil.
2: Camboja e países da Europa estão entre os principais destinos e a exploração sexual está entre as maiores finalidades do tráfico.
1: Apesar disso, homens também podem ser aliciados e enviados ao exterior para trabalhos forçados, especialmente em centros de produção de golpes cibernéticos.
2: Nós conversamos com o diretor de migrações do Ministério da Justiça e Segurança Pública, Vitor Semple, sobre os protocolos adotados pelas autoridades brasileiras e o Plano Nacional para coibir o tráfico de pessoas. Acompanhe.
1: Diretor, bem-vindo à Voz do Brasil. Obrigado. Prazer ter o senhor conosco aqui. Importante a gente começar, então, essa entrevista explicando para o nosso ouvinte o que, que é tráfico de pessoas, o que, que configura esse crime.
4: Olha, boa tarde. Obrigado, Mariana, Luciano, aí pela oportunidade, né? O tráfico de pessoas, ele está tipificado lá no nosso Código Penal, né? No artigo 149A. Ele é identificado como caracterizado no ato de recrutar, aliciar, transportar, transferir ou até manter sob cárcere uma pessoa, né, para fins de violência, para fins de exploração, para fins de redução à condição análoga à de escravo, para fins de exploração sexual e sempre mediante alguma fraude, né, algum abuso, alguma coação, justamente para reduzir essa pessoa, né, à finalidade da exploração.
2: Quais são os sinais que as pessoas devem estar atentas para identificar um possível aliciamento para o tráfico?
4: Olha, o tráfico, ele pode parecer, né, uma coisa de novela, né, como a gente brinca, mas ele está muito próximo da nossa realidade, né? Então é sempre bom a gente desconfiar daquela oferta de emprego, né, no exterior, sem maiores detalhes, aquela questão do dinheiro fácil, né? Não existe dinheiro fácil, a gente sabe disso, né?
2: O governo federal tem um Plano Nacional de Enfrentamento ao Tráfico de Pessoas, né? Que tipo de ações estão previstas nesse plano?
4: A gente sabe, né, que o tráfico de pessoas, como um crime bastante complexo, ele exige uma resposta que não seja de um órgão só, né? Ele exige uma resposta bastante coordenada, né? Então, nós contamos no Plano Nacional com 5 eixos de atuação, né? Desde da prevenção, né? Ou seja, a gente tentar reprimir essas ofertas, né? Desde que a pessoa recebe a oferta, ela já vai saber que ali não é uma oferta interessante, né? Que ela desconfie daquela oferta, né? Então, a prevenção ao crime, desde a responsabilização dos perpetradores desse crime, né? Então, o Estado brasileiro atuando em conjunto para prevenir o crime, responsabilizar o criminoso, se eventualmente o crime ocorrer, mas também prestar uma assistência digna à vítima, né? A vítima de tráfico de pessoas, muitas vezes, ela não é reconhecida como vítima, né? Então ela tem que ter também a informação adequada, a informação segura, para que ela, uma vez submetida a esse tipo de exploração, ela se reconheça como vítima e o Estado também dê conta de atender essa pessoa e reintegrá-la na sociedade.
1: Pois aí, existe inclusive um protocolo, né, para atender as vítimas brasileiras que possam estar nessa situação no exterior? O que prevê esse protocolo?
4: Então, o protocolo, ele é um verdadeiro manual, né? É um passo a passo para todas as autoridades envolvidas nessa cadeia, né, de combate ao tráfico de pessoas, para uma vez identificando uma vítima brasileira de tráfico no exterior, a gente saber exatamente o que cada agente público tem que fazer, né? Então, isso vai desde a identificação localização da vítima, o resgate eventualmente que é feito no exterior, naquele local, né? A assistência consular, né? O que isso quer dizer? As embaixadas do Brasil no exterior, os consulados do Brasil no exterior, eles prestam um serviço para essa pessoa brasileira identificada como vítima. Então, portanto, o resgate, a vinda dela para o Brasil e até mesmo a, como eu falei, a reintegração dessa pessoa na sociedade. Ou seja, se ela vai precisar de um atendimento de saúde, se ela vai precisar de um atendimento de assistência social, eventualmente essa pessoa ficou um tempo considerável fora do Brasil e ela precisa ser reintegrada em programas sociais, por exemplo, né, o CadÚnico, o BPC, o Bolsa Família. Então, esse protocolo, ele pega toda essa cadeia, desde a identificação da vítima até a plena reinserção dessa pessoa na sociedade brasileira.
2: Quais são os destinos mais comuns de pessoas traficadas do Brasil e para quais finalidades?
4: A gente tem avançado muito na produção e de dados e na identificação desses casos. Então, em 2025, a gente identificou o Camboja como principal destino de vítimas brasileiras de tráfico de pessoas. E também uma diferença em relação a 2024 que a gente observou para o ano passado foi que a exploração sexual passou a ser a principal finalidade dos casos identificados. A gente toma muito cuidado, né, quando vai lidar com esses dados, porque, como eu falei, é um crime de difícil identificação que envolve uma série de instituições, seja federais, seja estaduais, seja internacionais. Então a gente tem que ter muito cuidado com esses dados, porque eventualmente uma tendência pode até mesmo significar que a gente não está observando o fenômeno como um todo, né? Então, dizer que a exploração sexual e que as mulheres se tornaram as principais vítimas em 2025 não quer dizer que a gente não tenha homens que sempre representaram a maioria das vítimas desse crime, não estejam também sendo submetidas a condições análogas à escravidão. Então, a gente sempre tem que entender o fenômeno como um todo, né? E nesse aspecto, Camboja foi o principal destino, seguido por Israel e Itália. Os países da Europa, principalmente, Itália, Bélgica, Suíça, são muito identificados. Se a gente tivesse que apontar o perfil de uma vítima brasileira, seria uma mulher brasileira que é explorada, levada até esses países para fins de exploração sexual. E também nós temos crianças, né? A gente chega nos casos identificados em 2025 e 15

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1: 19 horas e 15 minutos.

0: That was amazing, guys. 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
2: 19 horas e 28 minutos.

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2: 19:35.
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1: 19 horas e 37 minutos.

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6: 20:17.
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8: Horas e 46 minutos.
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10: Essa aqui é pra lembrar pra sempre.
11: Grandes coisas fez o Senhor por nós.
10: Por isso estamos alegres. Por isso estamos alegres.